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0: Legal, legal, pessoal. Estamos de volta com o programa Free Love aqui pelas ondas da 87,9, o Baitaba FM. O programa mais romântico do rádio brasileiro, programa Free Love. Olha, mandar um abraço também, o pessoal sempre ouvindo a nossa programação lá em Aurelino Leal. Alô, meu amigo Manuel, aquele abraço para você, meu querido. Obrigado mesmo pelo carinho da audiência. Na Ruinha, olha, mandar um forte abraço aí na Ruinha, tá certo? Para meu amigo Hamilton do Salgado. Alô, Hamilton do Salgado. Aquele abraço para você, meu querido, sempre ouvindo a programação 10 da sua 87,9, o programa mais romântico do rádio brasileiro, programa Free Love. O programa mais romântico do rádio brasileiro, com certeza, para você. Gente, obrigado a todos pelo carinho da audiência. Eu sou José Filho e fico com vocês até às 22 horas com o programa mais romântico do rádio brasileiro, programa Free Love. Vamos de música para você ouvir e se deliciar no mundo da música romântica, claro. E você só ouve aqui as melhores canções românticas para, com certeza, embalar essa noite gostosa, você ouvindo as melhores aqui pelas ondas da 87,9, o Baitaba FM. Programa Free Love, até às 22 horas, com muita música gostosa para você.
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1: Legal, legal, pessoal. Já estamos de volta com o programa Free Love até às 22 horas. Comigo, José Filho, sempre te proporcionando momentos de muita paixão. Noite maravilhosa, com certeza, para você aí ouvindo a nossa programação. Que bom, né, gente? É sempre bom falarmos de amor através de lindas canções aqui no programa mais romântico do rádio brasileiro. O programa que com certeza te envolve em lindas canções e faz você voltar ao passado, aquele momento gostoso a dois. E lindas canções, claro, que você só ouve aqui no programa mais romântico do rádio brasileiro. E você curte agora lindas canções, com certeza, aqui no programa Free Love. Noite maravilhosa na sua 87,9 Ubaitaba FM e o programa mais romântico do rádio brasileiro, comigo José Filho, que fico com vocês até às 22 horas com música gostosa para você ouvir e com certeza se deliciar no que há de melhor no mundo da música romântica no programa Free Love.
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0: Muito bem, gente, estamos de volta com o programa mais romântico do rádio brasileiro, programa Free Love, até às 22 horas comigo, José Filho, sempre te proporcionando momentos de muita paixão. Lindas canções, músicas do passado de presente para você e músicas da atualidade que tocam fundo, lá no fundo do seu coração. Uma boa noite para você, boa noite, cidade, salve, salve, minha Bahia, meu Brasil varonil. Onde quer que você esteja ouvindo a nossa programação, a você internauta, o meu muito obrigado pelo carinho da audiência, ouvindo a nossa programação através do nosso site, através do nosso aplicativo. Que coisa boa, né, gente? Uma boa noite para você, onde quer que você esteja, você aqui no alto da Bela Vista, a você também aí no Armandão, Zitão, pessoal maravilhoso, sempre ouvindo a nossa programação, lá no bairro da Conceição, a você na Gutenberg de Araújo, a você na Ruinha, Ruinha de Cima, Ruinha de Baixo, a Ruinha do Meio, não é isso? Abraço a todos vocês, sempre ouvindo a nossa programação. Vamos nós com lindas canções para você. Pode ficar à vontade a todos vocês ouvindo a nossa programação. Esse é o programa mais romântico do rádio brasileiro, programa Free Love, até às 22 horas, comigo José Filho, sempre te proporcionando momentos de muita paixão. Aproveitar e mandar um abraço para minha amiga Maria Viana, aí no bairro da Conceição. Alô, Maria Viana, aquele abraço para você, obrigado pelo carinho da audiência. Meu amigo Adriano, também aí no bairro da Conceição, valeu, Adriano. Obrigado mesmo pelo carinho da audiência, a todos vocês ouvindo a nossa programação. Programa Free Love, o programa mais romântico do rádio brasileiro.
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participar! 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Que mostra aqui! Vamos cantar!

0: Gente, amo vocês. 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

Beleza, chegando nós. Ai, Neguinho, qual foi o motivo da risada, Neguinho? Agradecer a Deus, né, meu irmão? Com amor, com carinho, com alegria, né? Agradecer a Deus por tudo na nossa vida, né? Pai Poderoso, muito obrigado por esse novo dia, por essa manhã maravilhosa. Perdoe pelos meus pecados. Pois, Pai, entrego a minha vida, a vida da minha família, dos meus ouvintes, direção, locutores, comerciantes, comerciários, todos entregues nas tuas mãos, Pai. Faça o teu querer, é a tua vontade que vale, meu Senhor. É a tua poderosa vontade que vale. Por isso, eu entrego a minha vida, a vida da minha família, dos meus ouvintes, direção, todos nas tuas mãos, no nome do Pai, do Filho e do Espírito Santo, que crê, diga amém, graças a Deus. São 5 horas 45 minutinhos, 5h45. Olha a hora, gente, essa manhãzinha gostosa, né? Uma manhã cheia de alegria, cheia de amor. Já chegando aí a festa, né? Do São João, já já. São João aí tá batendo na porta. E a gente aqui sempre mandando aquele abração legal pra vocês, tá bom? São 5h. Quanto aí, ninguém? 5h45 e acordando essa tomada bacana, maravilhosa, que tá aí na sintonia, na fumaça do gongo. Você, mamãe, você, papai, você, vovô, você que tá aí na, agora no sítio, você que agora tá molhando as plantas. Ai, não importa com quem vocês dormiu, mas o importante é que você está acordando comigo agora, na fumaça do gongo. Que dia lindo, né? Hoje, terça-feira. É uma terça de paz, de harmonia, de alegria. Nesse exato momento, Lulu, também Lurdinha, do Perfume, a viúva bonita, né? Ela está acordadinha já, molhando a plantação, já dando, alimentando os bichinhos, né? É isso aí, tá bom? Ela tem, que bichinho que ela tem, né? Que tem um gatinho, tem um cachorrinho, né? Lurdinha, a viúva aí, da, aí do Armandão, gente boa, né? Então, já foi lá, já conversou com Jesus, isso é bom, isso é muito bom. São 5h46, voltamos já tocando aquela musiquinha bonita para vocês, tá bom? Vamos lá? Acorda o Baitaba, acorda o Leal e vamos de

0: Beleza, beleza, mandando aquele abração legal para meu amigo Keneguei. Quem? Meu amigo Léo da Telebahia, Léo do Bairro Conceição. Léo aí, bom dia, Léo. Como é que tá você, Léozinho?
1: E agora pro zap, neguei. Cadê a música Zé Mamede, neguei?
0: Zé Mamede.
1: Cadê a música Zé Mamede? Forró que não tem briga, neguei. Cadê a música? Como é que tá você? Como
0: tá
1: sua noite? Carnaval, tá bem, neguei?
0: Eu soube que Rádio Globo
1: tô
0: dormiu
1: aqui,
0: aí, foi
1: Léo. Neguei.
0: Rádio Globo dormiu aí, foi Léo. Rádio Globo.
1: Cadê a música Zé Mamede?
0: Rádio Globo dormiu aí, foi Léo. Vou tocar uma música aqui a pedido de nossa amiga Lurdinha, a viúva aí do Armandão, que ela pede, ela gosta demais desse hino. Eu também gosto demais, viu?

Daqui a pouco. Antes de fechar. Eu quero o começo daqui. Pronto, no começo, no começo, no começo. Antes de fechar. Tá todos vocês aí. Alô, Lutinha, acorda. Alô, Lutinha do Acari. Eu paro pra agradecer. Lutinha do Armandão, viu?

0: né, gente?
1: Amanhã eu faço um áudio.
0: Beleza, beleza. Um abraço aqui para ela, mandando um abraço legal para vocês, né? Desejando um bom dia, Lulu, né? Ela vai fazer também a oração. Vou marcar um dia aqui para ela fazer a oração aí, né? É, Lurdinha aí do Armandão, gente muito boa, né? Ela, todo ano, ela ajuda a festa aí da mãe do Armandão e do Zitão. Uma pessoa maravilhosa. Pensando em uma pessoa que eu gosto, é ela, e ela vem fazendo um trabalho excelente aí também, viu? Ela realmente trabalha, é o pai e a mãe da casa, né? E, na verdade, o pai e a mãe da casa é Jesus, Deus, né? O nosso Espírito Santo que toma conta do nosso meio, da nossa família, né?
2: Bom dia, meu amigo. Se você me permitir, eu vou aí.

0: É, Tina, lá
1: Maria
0: do
1: Neguina,
0: onde?
1: Pai do Senhor Jesus, Deus te dê o São João na paz
0: Amém,
1: e a
0: irmã.
1: salva. Na paz do Senhor Jesus, você e toda a rádio. Bom dia, Ubaitaba, Orelhinho Leal, que também, que Orelhinho Leal também, passe o São João na paz do Senhor Jesus.
0: Amém,
1: É
0: amém.
1: em nome do Pai, do Filho e do Espírito Santo. Amém, viu, neguei?
0: Sim, meu amor, sim,
1: Na
0: amém.
1: fumaça do gol.
0: Beleza, Tina, beleza. Cadê? O áudio dela não foi todo, não? Tem que ser todo. Comigo tem que ser todo, né, Tina? Você tá com de metade, não? Cadê? Ah, ela botou
1: Bom
0: aqui.
1: dia, amiguinho, na fumaça do gongo.
0: Sim.
1: Que Deus te proteja, Deus te guarde. Bom dia, em nome do Pai, do Filho e do Espírito Santo. Amém. Bom
0: Eita.
1: dia, Baitaba. Bom dia, Orelhinho Leal.
0: Beleza.
1: Bom dia, amiguinho, na paz do
0: Essa aqui ela já mandou. Ah, tá certo. Deixa eu ver quem mais aqui. Fala aí.
1: Bom dia, família. Bom dia, bom dia. Deus abençoe nosso dia maravilhoso, maravilhoso. Essa terça-feira, 16. E Deus nos abençoe
0: Amém.
1: a cada um de nós. Bom dia, Tina. Bom dia, vizinhos, Eduardo, Lina, o Gordinho. Bom dia, Avenidos. Bom dia, Molina.

0: Bom dia pra galera da Praça da Feira. Bom dia pra galera da Rainha. Dina. Black Kiss. E aí, uma Bagas Molina.
1: Ah, deixa eu tomar, né? Deixa eu tomar.
2: Vem logo, Biriba. Isso, Biriba. Acordou. Tá todo cansadinho, né, Biriba? Tá todo cansadinho, né, Biriba? Você tá cansadinho, Biriba? É, tá cansadinho, Biriba? Eu tô falando ao vivo aqui, viu? Eu tô ouvindo seus áudios tudo ao vivo aqui. Entendeu? Beleza. Então, deixa eu ver, mandar aqui um abração legal pra toda essa turma. A Bel Cambista aí. Fala, seu Bel.
3: Bom dia, meu amigo Neguei. Como é que tá você, meu amigo velho?
2: Bem,
3: como é que tá o Neguei?
2: Tá bem.
3: Eu liguei, mandar um bom dia pra todo meu cinquentão da Ruinha.
2: Sim.
3: Um bom dia pra Conceição. Lá no Armandão. Um bom dia para Maria Cambista, outra Maria. Um bom dia para Boa Noite. Um bom dia para Kito do Picolé, que está me devendo que você mandar uma roupa minhuca que mandou.
2: Mas ele mandou.
3: Um bom dia para Travessa do Céu, Praça da Feira,
2: uhum.
3: Lão Caçado, de Moleza. Todos meus amigos, que Deus abençoe o nosso dia.
2: Amém.
3: Que paz, saúde e felicidade a todos nós. Dê uma boa terça-feira para gente.
2: Ele mandou. Ah, meu amigo Rádio Globo!
4: Bom dia, meu boy, Neguei. Bom dia, meu blog. Bom dia, né?
2: Eu soube que você dormiu.
4: Mandar um alô pra mim, né, meu blog? Que Deus aumenta pra me dar de novo. Dia 12 de julho, né, Neguei?
2: Pronto, pronto.
4: Mandar um alô pra mim, um alô pra minha esposa Ilma.
2: É.
4: Em Água Fria,
2: sim,
4: né?
2: Sim.
4: O Fidela, a Nora. Mandar um alô pra Noa, Javier, Ariano, né?
2: Sim.
4: Mandar um alô pra Nuna Cuori, Léo, da Tele Bahia.
2: Amém, né? Só que não ia mandar.
4: Professor Jair, da FIA.
2: Sim.
4: Mandar um alô pra Pudi, Ubi, do Pudi, né?
2: Ah,
4: Carlos Lange.
2: Sim.
4: E um alô pra Mendes, Café Genó, né?
2: Sim.
4: Café. E pessoal da agência da Rua A, da agência Arena do Batão e Ricardo Lanche. Valeu, meu, valeu. Faz uma música aí, viu?
2: Sim.
4: Uma música de brega.
2: Brega?
4: Uma música de brega.
2: Você ouviu aí, Léo?
4: Valeu, tô ligado aqui no. Aqui na fumaça do Vão, tô aqui em casa.
2: Você viu aí?
4: Eu dormi em casa. Tô em casa, meu blog.
2: Eu soube que você dormiu com o Léo. Eu soube que você dormiu com o Léo, entendeu? Léo quase não mandou alô de Léo, quase não mandou alô do papai. Rapaz, que coisa é essa, rapaz? Beleza, então, Biriba, eu vou liberar aí o carro aqui, meu filho, você com o meu nome, você pega aí, é isso, a chave dentro, tem uma chave com a fechadura aí,

0: Piriba. Beleza. Tem a chave, é uma chave grande, viu? Grande. Isso aí. Ó, mandando aqui um abraço para quem, meu amigo, deixa eu ver aqui, neguei. Não deixe de mandar um abraço aqui para cá, sim. Antônio. Antônio? Quem é esse Antônio, rapaz? Quem é esse Antônio? Hã?
1: Bom, neguei. Oi. Bom dia, neguei. Bom dia, bom dia, bom dia. Como é que tá você, neguei? Tudo bem? Como é que tá as coisas? Bem, neguei, sexta-feira. Como é que faz? Tô fazendo pra mim duas chamadas, meu Deus.
0: Ah, duas chamadas.
1: Como é que faz?
0: Faz, sim, a gente faz.
1: Tô fazendo pra mim duas chamadas.
0: Pronto, a gente vai fazer aqui. Vamos fazer aí duas chamadas, vamos fazer a festa aí. É da igreja, né? Festa da igreja. Meu garoto, como é o nome dele? Meu querido Kit. Não, aqui não, ninguém. Aqui é o aniversário outro. Agora, engraçado. Por isso que Biriba se reta também. Por isso que Biriba se reta eu também. Biriba se reta, eu também se reta aqui. Na hora de mandar, tocar os parabéns, eu sou bom. Agora, na hora de comer o bolo, Biriba, ninguém manda um pedacinho de bolo para mim. Você me entendeu? Na hora, por isso que eu sou igual a Biriba. Na hora de cantar os parabéns, bom dia, meu amado. Gostou do relógio? Ah, gente, deixa eu lhe dizer. Pensa em um crente safado. É Biriba. Ele vai ter direito de resposta. Porque ele estava agora, sabe o quê? Olhando para o meu redondo. Você já imaginou um negócio desse? E ele tem um direito de resposta, viu? Ele já está até aqui no estúdio. Sim, nego velho. Ah, parabéns. Cadê o pedaço do bolo que você não mandou para mim, moço? Hã? Cadê?
2: Bom dia, meu amigo Neguinho, que Deus abençoe a nossa terça-feira, né? Deus me dá tudo bom para nós. Ontem foi meu dia, hoje é trabalho, né? Deus me abençoe a você, sua família, tudo bom para você. Quero que você passe uma música para todos os índios. Vou levar um forró aí para todos os índios que ouçam a fumaça do gongo. O Baitá, Bolinho Leal, Faisqueira, a Ruinha. Para todos os índios que ouçam a fumaça do gongo. Aquele abraço, Neguinho, do seu amigo Nego Velho. Solta
0: o
2: forró, crime
0: de forró. Tu acha que vou tocar forró agora? Eu tenho que ver aqui os nossos também, os amigos que mandou aqui. Peraí, viu, nego velho? Que mandou alô. Bom, aqui o nosso amigo taxista e todos os taxeiros aí, todos os taxistas do ponto da rodoviária, Jonas, mandou um abraço aqui, mandou um hino muito bonito, né? Jonas, receba o carinho, um abraço de Neguei e Biriba, né? Grupo Inclusão. É, deixa eu ver aqui mais. Neguei, tu, Baba. Nem baba esses dias eu posso bater, gente. Estou com o joelho bichado aqui. Nesses bairros esses dias eu quero ter, falar com o pessoal lá, pra, de Auro Leal, de lá de Faisqueira. Nem baba esses dias, não quero nem saber de bola. Só quero ver meu Brasil sendo um campeão. Né? Vendo meu Brasil. Brasil sim. Brasil campeão sim. Brasil campeão sim. Ouça esse comerciante. Ouça o que eu estou falando aí. Falei na Ubatã FM, estou falando aqui também na Ubatã FM. Mantenha o seu funcionário com a camisa do Brasil. Mas tem comerciante que não torce para o Brasil. Então, o que é que acontece? Está fazendo o que aqui no Brasil? Está fazendo o que aqui no Brasil? Se não é brasileiro, está fazendo o que aqui? Vai morar lá. Quem não torce para o Brasil, que torce para a Argentina, vai morar na Argentina para ver o que é bom para torce. Então, comerciante. Eu estou gostando do comércio de Baitaba. 85% todo mundo vestido de camisa do Brasil. Lógico que mais você vê que o Brasil não tinha nem jogado ainda. Já que na expectativa da região, entre o Baitaba, Itabuna, o Batão mesmo acabou a camisa sábado lá. Eu cheguei no Batão, o rapaz disse, rapaz, fui procurar a camisa do Brasil aqui e não encontrei. Isso aí. É isso aí, é o nosso Brasil, pô. É o que chama, é o que dá lucro. Você quer ter dois times que dão lucro no mundo todo? No mundo. Brasil e Flamengo. Os outros não dá, não. Os outros não dá. Não tem torcedor. Não tem torcedor. Você está ali, Biribinha, fazendo um favorzinho. Não tem torcedor. Ah, ninguém mais. Não tem. Não gasta. Quando o Flamengo ganha, rapaz, é uma festa no mundo todo. Entendeu? Não, pode ficar aqui, daqui mesmo. Já plantaram aqui, já deixaram ligadinho aqui, já tudo bonitinho. Então. Nós, comerciantes, aqui mesmo estamos vestidos de Brasil. Né? A rádio não me deu, não. A direção não me deu, não. Mas o meu dever é comprar e botar minha camisa do Brasil. Que, ah, mas eu não gosto do Brasil. Então, vamos morar em outro lugar. Vai morar lá na Espanha, vai morar em, na Argentina, vai morar lá. Pra tu ver que tu já chegar lá e tu vai ser bem recebido igual aqui no Brasil. Vai? Vai morar lá. Meu amigo Biriba, bom dia, Biriba!
3: Bom dia, Negão.
0: Ó, o cara foi tal.
3: Bom dia, Baitaba, bom dia, Leal, bom dia, ouvinte.
0: Deixaram tudo reganhadinho, tudo bonitinho aqui, eu gostei. Tudo
3: reganhadinho.
0: É, agora você já chegou olhando pro meu redondo. Até me puxou pelo braço.
3: Redondo não é, é quadrado.
0: Até puxou.
3: É quadrado.
0: Me puxou pro braço assim, porque era. Eu digo. Tudo bom, Biriba?
3: Tudo bem, meu irmão.
0: E aí, rapaz? Mas
3: a mesma boca que pediu.
0: Isso.
3: É a mesma boca que vem agradecer.
0: Eu aprendi isso com você.
3: Viu?
0: Eu aprendi isso com você.
3: Porque, na verdade, foram dias de pidança, né? E graças a Deus, mais uma vez, o povo nos ouviu.
0: Sim, né? Sim.
3: É, foi de trabalho, de cansativo.
0: Mas a vitória.
3: Né? Você conhece. Ontem nós tivemos em Normandão, levando umas fraldas ontem para uma. Dona Albertina.
0: Viúva de. Ouvinte da Fumaça do Gombo.
3: Zé de Peró.
0: Isso.
3: Viúva. E ela me relatou ontem que a gente foi levar para ela um andador, né?
0: Sim.
3: A gente recebeu da Edical, compra de cacau.
0: Foi
3: levar para ela Edical, um andador novo.
0: Uhum.
3: E chegando lá, ela me relatou, nego, Paulo, eu só tinha duas fraldas aqui. E a gente levou fralda para ela.
0: Sim, sim, sim.
3: Então esses relatos são relatos que a gente ouve todo dia, todo momento.
0: Não e mexe, né, Biriba?
3: Né? Então, você mandou para mim um recado ontem.
0: Foi.
3: Né? Biriba, tem uma pessoa aqui, ela ficou meio assim tímida, né? Para não fazer. Porque não é que a gente queira se aparecer, mas a gente recebe doações. E quando a gente faz uma foto, faz um vídeo, é para mostrar a pessoa.
0: Lógico.
3: Aquele que nos dá. Pra onde tá indo?
0: É verdade.
3: Aquela, né? Mas graças a Deus ela ficou assim meio resistente. A gente tirou uma foto, mas o que que foi? Ela nos pediu ontem. Você nos, através de você, que você tem portas abertas pra, né? Você solicitou. Biriba, tem uma pessoa precisando disso. Aí tem, você pode fazer, vocês podem fazer.
0: Verdade.
3: Foi isso ou não foi?
0: Foi isso mesmo, Biriba.
3: E aí ela tá com a mãe, né? Com AVC. Precisou-se de um andador.
0: Sim.
3: Precisou de uma paradeira, aquela que para fazer o xixi.
0: Sim, sim, sim.
3: Precisou de uma cadeira de banho e precisou-se de fralda. Só uma pessoa precisou de quatro
0: coisas, né?
3: E graças a Deus a gente tinha.
0: Graças a Deus.
3: Para dar aquela. Ela ficou muito alegre, muito feliz por, né, levar aquilo ali. Porque ali tem pessoas que ajudam, que nos ajuda a fazer.
0: Verdade.
3: Pessoas que vêem uma cadeira de roda de banho em um lugar e liga pra gente, Biriba, essa cadeira serve. Pessoas que pagam a tinta pra gente pintar.
0: Sim.
3: Né? Apesar de eu fazer.
0: Você lixar, é mecânico. Pintar, você é mecânico, chapista.
3: Mas tem pessoas que ajudam a nos fazer.
0: Você, né, é mecânico, chapista, pintor.
3: Na verdade, nego, é aquilo que Deus colocou no nosso coração. A gente não deve fugir daquilo, né?
0: Não.
3: Então eu quero aqui agradecer mais uma vez a FM Ubaitaba, a Fumaça do Gongo, um programa que eu tenho me sentido bem, que tenho vindo. E,
0: fica à vontade,
3: né?
0: Fica à vontade.
3: Agradecer a você por esse espaço. Agradecer aos seus ouvintes, né? Agradecer aos seus ouvintes, ao povo de Anual, ao povo de Ubaitaba, ao povo de nossos amigos, né? Que hoje residem em outras cidades, mas que ouve nas redes sociais, no Instagram. No TikTok, houve também no Facebook e outros amigos também que provoca, né?
0: Sim.
3: Né? Exemplo de Nen ligou para os amigos lá e os amigos, né? E tem outros também que fez, né? Então eu quero agradecer também. Agradecer aqui a Edical Compra de Cacau, agradecer aqui a UBU, bancas, né?
0: Os Guerreiros ali.
3: O Baitaba, na pessoa de Marivaldo.
0: Nosso amigo Marivaldo.
3: Agradecer também aqui a Câmara de Vereadores de Orlando Leal, que nos ofertou duas cadeiras novas, né? Cadeiras de rodas novas, eu não posso deixar de agradecer. Agradecer a prefeita Gracinha, apesar de não, né, antes não vou falar aqui para não causar, mas agradecer a ela, porque ela mandou através de Robinho, né, mandou as fraldas, né, a prefeita Gracinha mandou as fraldas,
0: sim,
3: né,
0: sim.
3: Agradecer a ela. Agradecer o ex-prefeito Beda, que também que mandou fralda, além de mandar fralda, nos ajudou ainda a comprar outras coisas.
0: Ele ajuda direto, né?
3: Desde o começo.
0: É isso,
3: né? Agradecer também ao vereador Isaac, que também que nos ajudou, né? Agradecer também a Valtinho, da Ciclomac, né? Que nos ajudou. E outros comerciantes, né?
0: Sim,
3: muitos outros comerciantes.
0: Sim, pode ficar
3: me perdoe.
0: Quem não te...
3: Eu não lembrar de todos, mas esses que estão vindo aqui, porque está vindo aqui na memória, está vindo na mente, mas Muitos comerciantes nos ajudaram.
0: Certo, certo.
3: Muitos comerciários nos ajudaram. Muitas pessoas simples.
0: Ajudou, né,
3: Bíblia? Nos ajudou, né? A Bíblia fala que. Eu gosto de falar as histórias. A gente começa a contar a história e a história da Bíblia vem.
0: Sim.
3: A Bíblia fala que Jesus estava no templo e todos levavam as suas ofertas até o templo. E ele observou, sabe quem foi?
0: Sim.
3: Repara, Jesus observou o mestre, o meu e o teu mestre, o nosso mestre.
0: Nosso mestre.
3: Observou uma senhora, uma pobre viúva, que acho que não tinha muito dinheiro no bolso, mas até que tinha uma moeda.
0: Aí, Lourdinha, ouça essa aí,
3: não tinha uma nota de 100 reais no bolso, sim, não tinha uma nota de 50, não tinha nota de 100, não tinha nota de 2, ela tinha uma moeda de 10 centavos.
0: Nossa.
3: Foi tudo que ela tinha. Ela foi e depositou. E Jesus falou que ali foi a melhor oferta. Porque ela deu tudo que tinha. E tem pessoas que eu não falei aqui o nome, que foi levar um pacote de fralda, mas deu tudo que tinha.
0: Amém. Amém. É forte, né?
3: Não é verdade?
0: É muito.
3: Então, forte. Eu quero aqui dizer que aqueles que deu muito, aqueles que deu pouco, aqueles que deu. Você sabe que a gente fez o baba aqui domingo e já tinha outro baba lá em Quaraci?
0: É, já fazendo outro baba lá.
3: Pô. A gente tem um jogador profissional que é sobrinho de Eloy, da Rota.
0: Sei, sim.
3: E nos ajuda direto também. Apesar de ele jogava no Japão, nos ajudava. Hoje está jogando na Tailândia, foi campeão até agora, sim, nacional na Tailândia. Ele fez um. Sabe quando se joga no profissional? Vem
0: não, sei
3: pra
0: como
3: terra,
0: é.
3: Né?
0: É, aí chama. Mas
3: se falar algum jogo com os amigos, né?
0: É.
3: E ele usou esse jogo junto com o Eloy. Eloy colocou no coração e ele também. E fez um jogo. E que pediu fralda aos amigos. Sabe quantos pacotes venderam?
0: Sim.
3: 70 pacotes.
0: Nossa, que beleza.
3: De fralda. Né? Então, e tem outras pessoas que. O Baforé também trouxe mais de 70 pacotes de fralda.
0: É, deixa eu ver aqui. Né? Teve um rapaz que me falou ontem. Eu me esqueci. É Cachola, como é o nome que chama? É o gordinho que ele chama. Ele tem um apelido no grupo aqui. Ele disse que conseguiu mais de 2.000 e poucos contos de fralda aqui.
3: Na verdade não é 2.000, é Xota.
0: Xota.
3: Xota é Danilo.
0: Danilo.
3: Você lembra que eu te mandei que você gravasse?
0: Foi, Xota. Ele me encontrou na padaria.
3: Que eu falei pra ele que, porque ele fica toda vez que ele vai, ele é muito assim, é igual eu e você, ele mergulha.
0: E assim,
3: tem pessoas que vai, já vem a Bíblia de novo, tem pessoas que vai no rio e são bem lá. A água vai até o tornozelo, né?
0: Shoulder.
3: Outro vai até o joelho, outro vai até a cintura. Ele não, ele se joga, ele mergulha.
0: Mergulha.
3: Na causa. Então, quando ele ouve alguma coisa, tem palavras que ferem.
0: Não, tem.
3: Tem atitude que ferem. Então, ele fica. Mas ele. A média dele é 100.
0: É.
3: Já chegou a 200.
0: Tá vendo?
3: Né?
0: Tá
3: pacotes. Vendo? E ele conseguiu agora mais de 220, mais de 120 pacotes de
0: fralda. Ele me falou lá na padaria ontem.
3: Se for somar em dinheiro, é mais de 2.300 reais.
0: Ele me falou isso mesmo.
3: Entendeu? Então a gente conseguiu, né, para simplificar aqui, 486 pacotes de fralda. Com os 70 pacotes que chegou de Quaraci, dá 556 pacotes de fralda.
0: O ano passado foi quantos pacotes?
3: 700, mas que a gente ainda não acabou, né? Tem pessoas que vai trazer ainda.
0: Sim, sim.
3: Né?
0: Sim.
3: Aí, se a gente for somar esses 500 pacotes de fralda a R$20.
0: Dá
3: mais de 10 mil reais.
0: Ave Maria, eu tô ligado.
3: Entendeu?
0: Eu estou ligado.
3: Tá, dá mais de 10 mil reais. Então a gente ainda vai. Pra onde?
0: Sim.
3: Na Taboquinhas, dia 2. Então o baba não acaba agora. Vai até dia 2 de julho lá em Taboquinhas.
0: Fala com o professor estranho aqui pra ver meu joelho. Tô doido pra jogar lá no estádio de
3: Taboquinhas?
0: Taboquinhas.
3: Porra, seria bom demais.
0: O Baitaba não tem estádio, mas Taboquinhas tem.
3: Seria bom demais, sei lá. Ele gosta muito de você.
0: Bimbari. E ele, né? Eu tava com a Bagaceira Hits lá.
3: Eu vou falar com ele que. Para ele deixar você apto, Valdemar, para jogar esse jogo.
0: Fala, doutor estranho, eu fico precisando.
3: Vou falar com ele.
0: Para mim, para esse jogo lá em Taboquinhas.
3: Então, desde já, muito obrigado a vocês. Muito obrigado. Muito obrigado do fundo do meu coração. Hoje estamos com as fraldas lá. Já começamos a distribuir a partir desde ontem. Os voluntários vão distribuir essas fraldas. Provavelmente a gente vai também, Diego, a gente vai a Ilhéus, levar a um asilo de idosos que tem lá. Iremos também ao GAC de Itabuna levar fralda. Então isso quer dizer que o Grupo Inclusão hoje não está só restrito ao Baitá, não está restrito ao
0: Leal.
3: Entendeu? Aonde chega a causa, a gente leva. Hoje mesmo, infelizmente, uma pessoa da nossa cidade faleceu em Itabuna. Aí a família está aqui, tudo que tinha, cadeira, colchão pneumático, nebulizador. Porque muitas vezes, nego, mas porque é a pessoa que morreu, mas a gente não vai dar a pessoa, a gente higieniza, a gente limpa.
0: Tudo
3: a
0: direitinho,
3: gente
0: pinta, lógico.
3: Entendeu?
0: Lógico.
3: Fica altamente, como é que fala? Usável.
0: Uhum.
3: Ontem mesmo nós mandamos.
0: Fica à vontade aí.
3: Ontem mesmo a gente mandou, cadê pra onde? Uma mesa, uma cama hospitalar.
0: Sim.
3: O cara veio de Cabuna buscar uma cama hospitalar aqui.
0: Tá vendo? Cabuna, né, mano?
3: Porque a gente não tem, por exemplo, a loja. Apesar que eu quero que vocês entendam isso. A loja, eu faço da loja um lugar do inclusão. E tento gerenciar esses dois, né? Esses dois
0: a
3: ambientes.
0: A sua empresa.
3: É, esses dois ambientes. Isso. Só que uma cama hospitalar vai tomar o espaço da minha, porque já tem tomado espaço lá. Mas eu não tenho, estou aqui questionando isso. Não. Mas o que eu posso fazer para tirar, para ter espaço, eu vou fazer. Mas eu não quero dizer que inclusão sai. Eu fiz, olha, quando eu saí aqui do ponto velho, do antigo ponto, que a senhora, pessoas que são muito amáveis comigo, foi muito, a gente teve um relacionamento muito bom. Eu fiquei ali 11 anos, naquele ponto, que eles me pediram o ponto, e eu fiquei assim preocupado para onde eu iria, devido ao custo, né, de aluguel muito alto em Ubaitaba, e os aluguéis tudo assim mais caro aqui no centro. E aí eu perguntei assim, poxa, eu tenho que ir, e junto comigo tem que ir em inclusão.
0: Sim, sim, sim.
3: A oficina do
0: inclusão. Aonde você vai,
3: né? E consegui lá embaixo. Aí a pessoa, rapaz, você foi muito pra longe, tá muito longe, não sei o quê. Eu tenho sofrido isso. O Rafa já me confessei isso, né?
0: Já me confessou.
3: Porque não é o meu, a venda caiu demais, e a gente tem que rever isso aí. E caiu demais as vendas. Mas eu tenho ali um lugar que eu tenho feito.
0: Tem espaço, né?
3: Né? Um lugar que tem feito, um lugar que tem as coisas acontecido. E tem. O que é que tem feito? Você, a ponto de você ligar. Vou contar a história mais recente. Você ligou pra mim ontem.
0: Foi.
3: E essa pessoa foi servida. Se não tivesse.
0: O ponto, né?
3: Se não tivesse inclusão.
0: Ah, não.
3: Não, não é querendo jogar confete e jogar pro
0: bar. Não, não, não. Estou
3: falando aquilo que é a
0: realidade.
3: Não,
0: é verdade.
3: Então, vai chegar um tempo, se a gente não ver que tá. Eu vou ter que manter minha família.
0: Lógico.
3: Primeiro, minha família. Se eu não ver que tá dando condições, eu vou.
0: A base de tudo.
3: Não é isso?
0: Exatamente.
3: Então, eu tenho que ver.
0: Deus e família.
3: Ei, a corrente tem que estar nos dois sentidos.
0: É.
3: Né? Não é um sentido só. Então, eu quero agradecer aqui. Desculpa, obrigado por esse momento que você me deu de falar um pouco dessa história. Porque muitas vezes as pessoas não dá valor.
0: Nada.
3: Eu estava lendo aqui uma palavra hoje, em Mateus, que o profeta, a Bíblia falando, não tem honra na sua própria pátria. A pessoa que muitas vezes faz, você, muitas vezes, neguei. As pessoas dão mais valor ao locutor de outra cidade, mas não dá a você.
0: É verdade, é verdade.
3: Né?
0: É verdade.
3: Muitas vezes a gente não tem valor na nossa própria cidade. Mas porque nós temos um defeito muito grande, sabia? Tem 10 pessoas. 8 lhe dá valor. 2 que não lhe dá, você deixa de ver as 8 e só foca o seu foco nas 2 que não lhe dá. O que é mais? A quantidade maior é os 8 ou é o 2?
0: Não, é os 8.
3: Mas você deixa de olhar para os 8 e vai olhar para os 2.
0: Para ouvir aqueles 2?
3: É, e a gente tem, eu tenho esse defeito, sabe?
0: É.
3: Eu tenho esse defeito que muitas vezes, poxa, eu deixo de olhar para os 8 e tenho ouvido os 2. Só que os 2 são palavras de.
0: Negativas. Negativo.
3: Não é isso?
0: Negativo.
3: Então, muito obrigado.
0: Agora eu vou entrar nessa aí.
3: E eu vi ele.
0: Eu vou entrar. Você me puxou.
3: Então.
0: Essas palavras negativas. Você falou uma coisa certa. Tem locutores de fora aqui. Você sabe que o Baitaba tem 85% de locutores de fora. Mesmo de datas diferentes, data não sei o quê. Aí a pessoa diz que santo de casa não faz milagre.
3: Faz milagre. A Bíblia diz, né,
0: Dede? É bíblico, né? E outra coisa.
3: Não fala dessa questão de santo de casa, mas fala do profeta.
0: Do profeta.
3: Você vai ligar uma coisa a outra e é verdade.
0: É verdade, né? Então, eu sempre digo, essas duas pessoas é porque não lhe querem bem. E tem, sabe o quê? O dor de cotovelo, os olhos grandes, não tem, não é corajoso para encarar. Que assim como esses caras que é locutores que vieram de fora, que se fez aqui um Baitaba, que está aqui bacana, teve a coragem de ter hoje o que tem, o de dentro de casa também tem que ter essa coragem, como você tem e eu tenho, porque os dois não teve a coragem Entendeu? E não tem. Muitas vezes quando você vai tapar. Hoje, graças a Deus, eu sempre digo em Ubaitaba, na região que hoje eu sou rico.
3: Amém.
0: Graças a Deus. Por que liguei? Porque o comércio de Ubaitaba, esses 2%, que vamos dizer que é 80%, que você botou aí nesse negócio, uhum, de 100%, 80% me abraçou.
3: Amém.
0: E esses 20% que quis ver minha miséria. Pode só que não.
3: Você quer rapidinho?
0: Pode sim.
3: A Bíblia, nessa própria palavra que eu acabei de ler para você, deixa eu ler aqui rapidinho para o povo que está em casa saber qual foi a palavra que eu li. Rapidinho, nego. Sei que seu tempo aqui é ruge, mas a gente não pode deixar de.
0: Não, tem que falar mesmo.
3: É. Mateus 13:57. Sabe o que a pessoa estava falando de Jesus? Oxe, a gente não é ele filho de José? Não é a mãe dele Maria? Não é os irmãos dele falando de tal, não é de tal, que mora lá no bairro da Conceição? Não é Neguei filho de quem?
0: João Vitorino era Mariana de Jesus.
3: Irmão de quem?
0: Igo, irmão de negro do cachorro quente.
3: Quantas pessoas falam isso? Porque as pessoas, quando você está na sua origem, que começa a viver com você, não acredita que você pode fazer uma coisa extraordinária.
0: Verdade.
3: Não acredita que você pode crescer.
0: É verdade.
3: Entendeu? Então, essas pessoas, essas palavras que vêm.
0: Verdade.
3: Falando de tal com esse, não vale nada.
0: É.
3: É isso que eu te falo mesmo.
0: É verdade, verdade. Né? É verdade. Então, por que que eu chego a dizer a você que eu sou rico hoje? Graças a Deus que eu tive, primeiramente, o que meus pais me ensinou. Primeiramente, Deus, uma família maravilhosa que soube me educar. Como é que soube me educar? Eu quero ver eu sair de Ubatã hoje. Eu tenho um relato aqui de Ubatã, que eu tenho 17 anos de FM Ubatã. Oi? Tem um senhor de 72 anos que me disse aqui, cuida desse locutor, Ubaitaba. Porque esse locutor, onde sabe entrar, sabe sair. Foi meus pais que me ensinou isso. Meu filho, sabe entrar
3: e sair. Sabe abrir a porta, sabe fechar,
0: entrar e sair. Eu quero ver amanhã, neguinho, chegar lá e dizer, neguinho saiu daqui do Batã corrido, não vai ver. Eu chego em Batã, já desço do ônibus, o pessoal me abraçando. Por quê? Porque eu sei entrar e sei sair. Porque isso já vem uma coisa de Deus. Uma coisa de família, simplicidade. Aqui mesmo tem um cidadão que não dá tempo de botar, que ele fala, pai, como você é bacana. Pra você ter uma ideia, eu tenho a benção que Deus me deu ali, os carros ali, mas eu não vou de ônibus. E quando eu desço, sabe por quê? Pra me sentir o calor
3: do povo.
0: Do povo, quando eu desço do ônibus, pode eles filmam e tudo e mandam para outros lugares. Uhum. É me abraçando e eu dançando com o pessoal. Agora, minha por incrível que pareça, encontrei seu Júnior, um senhor que estava tomando uma cervejinha lá no bar. Lá na lanchonete do meu amigo Ricardo Lanche. Uhum. E foi me abraçando logo. Nunca nem vi esse cidadão, um senhor de
3: 70. Nunca viu, mas ele já ouviu sua voz.
0: Ouviu minha voz? Eu conheço sua voz. Você é um neguei, né, rapaz? É, então, quer dizer.
3: O único neguei.
0: Minha família, minha esposa, agora foi meus pais, mas ficou minha esposa para me dar. Nego, é assim agora.
3: Lhe redargui, né?
0: Não, é.
3: Lhe redargui.
0: Ela, quando eu faço qualquer
3: coisa. Que é redargui? É corrigir. Puxa, é. Orientar.
0: Quando eu faço qualquer coisa aqui, lá, ela. Esse dia mesmo ela regulou uma pessoa. Não há. A pessoa tem intimidade comigo e foi entrar no outro lado da intimidade dela. Ela regaçou.
3: Passou a linha do respeito.
0: Foi, ela regaçou com o cara das palavras que ela tem. Uhum. O cara nunca mais ligou para Ubatã. Porque lá você sabe que a programação é aquela programação de.
3: Sei.
0: Não entendeu? Então o cara. O cara foi entrar, ela disse: olha, ele já foi ex por a outra. Agora eu sou uma mulher de respeito, não e gosto de brincadeira. E foi para o ar. E esse cara nunca mais ligou, nunca mais. Ela é positiva, ela é muito.
3: Pau que biriba!
0: É pau de biriba. Valeu, menino!
3: Sim, nego, sim. Rapidinho, só me permita aqui, que eu falei aqui do Ubaitaba, não falei de um Léo, né?
0: Fala de um Léo.
3: Eu falei aqui dos políticos aqui de Ubaitaba. E quero aqui também agradecer a Rosana,
0: sim,
3: Rosana Fontes, né?
0: Rosana Fontes.
3: Junto com os vereadores lá da Câmara de Vereadores, que nos dá, velho. Tem sido uma Câmara que nos dá, assim, apoio, né?
0: Sim, sim.
3: Não é verdade?
0: Sim.
3: E também ali o Andrade e a Rodrigo Andrade também, por esse apoio que ele tem nos dado lá. E o Ubaitaba. Não deixa, não é diferente, né? Quero agradecer a vocês por todo esse apoio e todos os comerciantes, todos os empresários, né? ter nos ajudado.
0: E Lio é todo ano, né? É todo ano.
3: Porque na verdade Lio tem pessoas que vestem a camisa mesmo.
0: Eu já vi até ela lá no, nos eventos, né?
3: É. Então, desde já, obrigado, Nego. Feliz Dia das Mães. Armandão, Sidão, Gutenberg.
0: Aqui é.
3: 10 anos. Ei. Uma mulher, uma mãe com um filho com a bola jogando.
0: Ei.
3: Camisa da seleção brasileira. Verde, amarelo.
0: Lá você joga o presente, né, para as mães do Armandão e do Sidão. E cada grupo inclusão você joga fralda. Pode continuar jogando fralda. E você que quer ajudar a mãe do Armandão e do Sidão, pode começar já a doar presente. Que para o ano é 11 anos.
3: 11 anos. Valeu, galera.
0: Valeu,
3: Deus abençoe a todos.

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0: Beleza, beleza, vai estar FM 7.9. Olha, mandando um abraço aí para a dona Valdira, que está na escuta, Rosa de Binha, né? Viu, Rosa, que você disse que eu não mando alô para você, Binha, esse dia me regulou. Ah, quem manda agora na rádio é Rosa, minha filha, né? Rosa, Binha, é a filhazinha dela aí, a criancinha dela aí, né? E um abraço para você, viu, Rosa? Que Deus te abençoe poderosamente, né? Tu acredita, né, que eu ia ligar para tu? Tu acredita que eu já ia ligar para tu? Hein, né? Tu acredita que eu já ia ligar para tu, né? Tu acredita, né, que eu já ia ligar para tu? Ia não, tô ligando já. Ia não, tô ligando, né? Ia não, tô ligando para ele. Cadê ele aqui? Deixa eu ver. Meu amigo, né? Bom dia para você, para todo o pessoal aí. Hoje tem um arraiado preço baixo, viu? O arraiado preço baixo aí para todo o pessoal, né? Já tá aqui na sintonia. Eu já ia ligar para ele. 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
1: Bom dia, meu amigo Neguei. Bom dia, minha amiga dona de casa. Bom dia, meu amigo dono de casa. Meu amigo Neguei, mais uma vez, é muito bom falar com você, bom demais. Tá fazendo parte dessa fumaça do globo. E mais uma vez, se falar contigo é bom, ao vivo melhor ainda.
0: Eu vou lhe fazer uma pergunta.
1: Olha, amigo, tô coitado.
0: Estou faltando só 12 minutos aqui para me deslanchar você e mais um comercial.
1: Tá certo.
0: Eu vou lhe fazer uma pergunta. Se você adivinhar com a qual camisa que eu estou, eu vou aí lhe dar um aperto de mão agora de manhã e comer o bolinho de tapioca que Dona Andai sabe fazer.
1: Rapaz, você tá com a camisa do aniversário do mercado.
0: Quase ganhou.
1: A outra, se você não tá com a camisa do mercado,
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1: 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No Dia das Mães, que tu amandão.
0: Ah, então agora dessa vez você ganhou. Dessa vez você ganhou. Mas eu tô. Você quer ganhar tudo falando, porque de qualquer maneira, aqui essa camisa do Dia das Mães, do Armandão dos Itão, tem o nome do Supermercado Santana. Tá certo. Ganhou as duas palavras. Ganhou. É isso aí, tô vestido com essa camisa mesmo. Dia das Mães, do Armandão dos Itão e da Gutenberg. Fala comigo, Nenê!
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1: Beleza, meu amigo, meu abraço para você também, para todo o pessoal aí do Supermercado Santana, aí no Armandão, cima do alto do Armandão. Aquele abraço, meu amigo, né? Falou comigo aqui, um abraço aqui. Deixa eu ver aqui, ninguém, por favor, um abraço para Rogério, Paulinha, Claudinha, que está aqui na escuta. Deixa eu ver quem mais. Neguei, não esqueça, assim, de mandar um abraço para quem? Fala aí.
2: Bom dia, Miguel. Tudo bem? Meu carnaval, tá bom?
1: Bem, graças a Deus.
2: Eu vou abençoar uma quarta-feira para vocês aí.
1: Amém,
2: Deus. Da Lambas do Carnaval. Eu uma luta da Miana e da Maí. Estou chorando a programação.
1: Beleza.
2: Deus está no dia, te protege de tudo mal.
1: Amém. Fala aí, Inaí. Fala aí, Inaí, só acorda com aquele grito. Só acorda com aquele grito, Inaí. Né? Já a gente manda para ele, viu? Já, viu, Inaí? Calma aí que já é. A gente manda para você, viu, Daí? Beleza, Joãozinho Casanova. Bom dia, Joãozinho.
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0: 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Fiquem todos com Deus, uma boa terça-feira com Jesus a todos. Um abração, meu amigo,
1: meu guerreirinho. Beleza, vou agora chamar meu amigo Cito, lá do Hiperões Smart. Hoje, terça vez, fala comigo, Cito.

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1: Beleza, mandando um abraço aí para meu amigo Lango Simpatia, comprar aquele tênis na mão de Lango Simpatia, aquele sapato na mão de Lango Simpatia, aquela roupinha na mão de Lango Simpatia, aquela camisa do Brasil, lá em Lango Simpatia, lá você encontra tudo. Também mandando um abraço aí para a nossa querida Naí, um abraço para você, Naí, também. Toninho cantou, né? Toninho, aí cantou, um abraço legal para você. Deixa eu ver quem mais aqui. Nossos amigos aqui, gente muito boa. Quem neguei? Ramos Eletricista, um abraço para ti, para você, que tudo de bom para você, Ramos Eletricista, tudo de...
2: Sobre ah, dando um preju no
1: beleza.
2: Café da manhã do...
1: Então, mandando aquele abração legal para essa turmada toda. Deixa eu ver quem mais neguei. Mande um abraço a gente aqui para Piraúna, Piraúna de Açúcar. Precisamos conversar sobre Piraúna. Um abraço aí, neguei, Piraúna. Deixa eu ver quem mais aqui. Neguei, quem fala aqui é o presidente da Liga, Luciano do Beco. Oi, Luciano, bom dia. Neguei, estamos ouvindo aqui, aonde? Ah, aqui no Armandão. Um abraço para o Rositão, Armandão e a Gutenberg. Um abraço para todos. Também neguei o quê? Ah, sim. Luzia, manda aquele abraço para toda essa turma que curte Fumaça no Gongo. E ponto 7. Tchau a todos. Até amanhã, se Deus quiser.

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0: Tudo bem, agora são 7 horas e 10 minutos no horário de Brasília. São 7 horas e 10 minutos, muito bom dia para você, meu amigo. Muito bom dia para você, minha amiga, que acompanha o nosso Café com Notícias aqui na Ubaitaba FM 87,9, a rádio da comunidade nesta manhã, tá bom? Tudo bem, agora são 7 horas e mais 11 minutos, 7:11, muito bom dia para você. Agora são 7 horas e 11 minutos, cobertos pela graça de Deus. A gente começa mais uma edição do nosso Café com Notícias aqui na Ubaitaba FM 87,9, a rádio da comunidade. Muito bom dia mais uma vez, viu? Agora são 7 horas e 11 minutos, 7:11, acerte o seu relógio para você não perder a hora, para você não perder os primeiros compromissos do dia. São 7 horas e 11 minutos. Vamos aos destaques desta edição do dia 16 de junho do ano de 2026, terça-feira.
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0: Olha, em Jequié, um jovem foi retirado de casa por criminosos e foi executado na rua do quilômetro 3. Candidatos ao Enem 2026 devem pagar a taxa de inscrição até amanhã, quarta-feira. Fábrica de espadas é desarticulada e 150 quilos de pólvora foram apreendidos no interior da Bahia. A previsão do tempo, a participação do repórter J. Mello, as promoções dos comércios aqui na cidade, as notícias do esporte, tudo isso e muito mais a partir de agora no nosso Café com Notícias. São 7 horas e 12 minutos no horário de Brasília. 7:12, bom dia.

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1: Tudo bem, 7h14 agora, chamaram o repórter Jota Mello, já está na linha para falar com a gente. Alô Jota, bom dia, meu querido.
2: O Baitaba, terça-feira, 16 de junho do ano 2026, Jota Mello voltando direto da redação com as informações para o programa jornalístico Café com Notícia com o apresentador Ivanildo Conceição. 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A Prefeitura de Maraú divulgou a programação oficial dos festejos de São João nos povoados de Empata Viagem, Quitungo e Tabuleiro. Com atrações locais e regionais, os eventos prometem levar muito forró, alegria e tradição para moradores e visitantes, fortalecendo uma das manifestações culturais mais importantes do município. A festa começa em Empata Viagem nos dias 20 e 21 de junho, com shows de Zé da Veia, Raimundo Seresteiro, Vanoli Cigano, Gabriel K e Danzinho H3. Já nos dias 23 e 24 de junho, o Quitungo recebe Raimundo Seresteiro, Fabíola Lins, Gabriel K e Rodrigo Bahia. No dia 23 de junho, o Tabuleiro será palco das apresentações da Mara Magalhães, Gabriel K, Danzinho H3 e Maravilha do Arrocha. A iniciativa integra o calendário junino da gestão do prefeito Dr. Ravan, que tem ampliado o apoio às festividades culturais nas comunidades do município, promovendo lazer, geração de renda e valorização das tradições nordestinas. Os festejos contam com o apoio da Prefeitura Municipal de Maraú, Secretaria Municipal de Turismo, Secretaria Municipal de Cultura e Eventos, Governo do Estado da Bahia e Sufotur, fortalecendo o compromisso conjunto com a cultura, o turismo e o desenvolvimento local. Uma mulher moradora de Ipiaú, conhecida como Leia, ficou ferida após sofrer um acidente de motocicleta numa curva da BA-630 no trecho que liga os municípios de Ibirataia e Ipiaú, no final da tarde do domingo, dia 14. De acordo com as informações apuradas no local, a vítima conduzia uma motocicleta Honda Biz e seguia de Ibirataia para Ipiaú quando, as circunstâncias ainda desconhecidas, sofreu o acidente. Populares que passavam pela rodovia encontraram a mulher caída às margens da pista e acionaram o serviço de atendimento móvel de urgência, o SAMU. A equipe prestou os primeiros socorros no local, em seguida encaminhou a vítima ao Hospital Geral do Ipiaú, aonde ela passou por avaliação médica, foi medicada e liberada em seguida. A motociclista viajava sozinha no momento do acidente. No Hospital de Ubaitaba, o HSVP, ali os técnicos, enfermeiros, médicos já estão a posto, já cuidando das enfermidades dos pacientes que assim precisarem. No HGAL, Hospital Geral da cidade vizinha de Aurelino Leal, e os técnicos também de toda a equipe médica já está ali à disposição da comunidade. Serviço de atendimento móvel de urgência de Ubaitaba já está com Débora e sua equipe. É só ligar que a SAMU vai até aonde você estiver. Serviço de atendimento de Aurelino Leal, que é o SAMU, também já à disposição da comunidade. Pelo 192, você pode contactar e será prontamente aí atendido. Serviço de táxi, serviço de mototáxi nas duas cidades, já desde cedo funcionando. Canoeiros trabalhando por sobre o Rio das Contas. Terminal rodoviário para embarque e desembarque está totalmente liberado. Policiais militares rondam as duas cidades à procura da paz e da ordem. E a balsa Santa Luzia está hoje com Vinícius, Guga, Edmilson e João. A balsa Vedete, que só roda até as 2 da tarde, está hoje com Daniel e Digo. Vou ficando por aqui, Vanildo, é o que eu tenho até o momento de informações aqui na redação. Se acontecer algum fato novo, eu volto ainda nesta edição. Não acontecendo, eu já deixo aí um ótimo dia para você, para todos os nossos ouvintes, e a gente retorna, se Deus quiser, amanhã.

0: tudo bem? Agora são 7h19 no horário de Brasília. São 7h19 agora. Muito bom dia. É terça-feira, logo bem cedinho, e você atualizando com a gente as primeiras e principais notícias desta terça-feira, tá bom? Mandar um forte abraço à Tina, na Ruinha, também ao Elenilton, motorista do Hiper Bom Smart, a João, a Neuza, a toda a turma da Ruinha acompanhando a nossa programação. Bom dia para você, Tina, acompanhando sempre a nossa programação com o rádio ligado. Alô, Elenilton, bom dia para você. Alô, Neuza, alô, João, toda a turminha da Ruinha que acompanha a nossa programação. Também o mestre Gazo. Alô, Gazo, bom dia para você, bom dia para Nivalda, bom dia para toda a sua família, tá bom? A toda a comunidade da Ruinha acompanhando a programação da nossa rádio. O nosso muito bom dia e uma excelente terça-feira.
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0: Agora são 7h20 no horário de Brasília. São 7h20, vamos à previsão do tempo. Saber como vai ficar o tempo aqui na cidade de Ubaitaba nesta terça-feira, dia 16 de junho do ano de 2026. É isso mesmo, saber como é que vai ficar o tempo, qual é a previsão do tempo para esta terça-feira. É, rapaz, semana que antecede aí, né, os festejos de São João espalhados aí por toda a nossa região.
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0: Tudo bem, vamos então à previsão do tempo para hoje. A previsão do tempo para esta terça-feira, dia 16 de junho, é a seguinte. Hoje teremos um dia de sol, com muitas nuvens durante o dia e períodos de céu nublado. À noite, poucas nuvens. Não há possibilidade de chuva no dia de hoje, tá bom? A mínima é de 20 graus e a máxima é de 29. Vai ser um dia quente, né? Agora são 7h21 no horário de Brasília, 7h21.

0: tudo bem? Agora são 7 horas e 21 minutos, 7h21. Mandar um forte abraço para Milton, no estado do Espírito Santo, acompanhando a nossa programação. Alô, Milton, muito bom dia para você, tá bom? Ele que sempre acompanha a nossa rádio através da internet. Alô, Milton Leite, forte abraço para você no estado do Espírito Santo. Mandar um forte abraço também para a turminha do bairro Ipiranga, em Aurelino Leal. E quem está por lá acompanhando a nossa rádio é a dona Lúcia, também a dona Célia, o seu Daniel e a dona Terezinha, lá no bairro Ipiranga, em Aurelino Leal, com o rádio ligado. Alô, dona Lúcia, dona Célia, seu Daniel, dona Terezinha, a todos vocês, meu forte abraço. E por falar em Aurelino Leal, a Andréia, na rua José de Ávila, a Jó, aí no Humberto Barbosa, também acompanhando a nossa programação. A Damiana, no bairro ACM, a dona Celina, na rua Tiradentes. Essa turma toda acompanha a nossa rádio todas as manhãs. O nosso abraço, o nosso muito bom dia. Agora 7h23.
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0: Olha, minha gente, nós temos falado aqui frequentemente com relação à utilização de fogos, né? A gente sabe que nesse período é comum que as pessoas utilizem fogos de artifícios, mas é preciso tomar cuidado, é preciso fazer o uso de maneira racional, consciente, de maneira, sobretudo, civilizada, né? Olha, uma fábrica de espadas foi desarticulada com 150 quilos de pólvora. É, 150 quilos de pólvora foram apreendidos no interior da Bahia e uma fábrica foi desarticulada. Uma fábrica de espadas. Olha, uma fábrica clandestina de espadas foi desarticulada pela polícia militar no sábado, dia 13, em Cruz das Almas, no Recôncavo da Bahia. Durante a operação, os policiais apreenderam cerca de 700 artefatos explosivos, entre espadas prontas para o uso e estrutura utilizada na fabricação, além de aproximadamente 150 quilos de pólvora armazenados no local. Segundo a Polícia Militar, a ação foi realizada por equipes da 27ª Companhia Independente da Polícia Militar, após uma denúncia telefônica. Os militares seguiram até a fábrica, que ficava na entrada da Escola de Agronomia, nas proximidades do Centro de Ovinos, onde encontraram duas casas abandonadas que funcionavam como fábrica clandestina dos artefatos. No local, foram apreendidos cerca de 100 espadas prontas para a utilização e aproximadamente 600 estruturas vazias que seriam usadas na montagem dos explosivos. Ferramentas e equipamentos empregados na fabricação do material também foram encontrados. Além dos artefatos explosivos, os policiais localizaram uma motocicleta Honda com sinais de adulteração. Todo o material foi encaminhado para a Delegacia Territorial de Cruz das Almas e nenhum suspeito foi encontrado durante a operação.
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0: Naquela região do Recôncavo, sobretudo na cidade de Cruz das Almas, é comum, né, ter o que eles chamam de guerras ou guerra de espadas, né? Espadas, na verdade, é um tipo de fogos, né, que eles chamam de espadas, e que há uma cultura ali entre moradores de promover esses encontros, né, dos fãs, né, das pessoas que gostam de, entre aspas, brincar com esse tipo de fogos. É um negócio perigoso. Eu já tive assim a oportunidade de presenciar uma guerra de espadas. É um negócio perigoso. E eu vou te contar, viu? Quem não está participando fica aterrorizado, porque eles apontam as espadas, né? Que é um negócio que jorra fogo um para os outros, e eles saem, digamos assim, munidos com as espadas e vestidos com roupas características, né, para proteger o corpo, para não causar queimaduras. E eles, é como se se enfrentassem no meio da rua, né? Grupos contrários, utilizando aquelas espadas ali. É uma cultura daquele lugar, confesso a você que eu não acho graça nenhuma nesse tipo de manifestação cultural, entre aspas, e que é preciso ter muito cuidado, porque tem gente que anda pelas ruas, pessoas que não estão envolvidas naquela, entre aspas, brincadeira, e é muito perigoso. Eu já tive assim a oportunidade de presenciar uma guerra de espada, e confesso a você que eu não achei graça nenhuma, embora respeite a tradição e a cultura de cada lugar.

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0: Tudo bem, agora são 7 horas e 34 minutos no horário de Brasília. 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Vá agora, agora mesmo, tomar aquele café maravilhoso, tá bom? 7h34 agora no horário de Brasília, são 7 horas e 34 minutos. 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
0: Tudo bem, agora são 7 horas e 38 minutos. 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
4: 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É nóis, um bom dia com Jesus.
0: Tudo bem? Bom dia com Jesus, meu compadre. Forte abraço, ótima terça-feira para o senhor e para toda a turminha da Rua Gutenberg de Araújo, que acompanha a nossa programação 7h39 agora. 7h39, os candidatos ao Enem 2026 devem pagar a taxa de inscrição até amanhã, tá bom? Olha, se você não está aí entre os isentos, o prazo para os candidatos do Exame Nacional do Ensino Médio Enem de 2026 pagarem a taxa de inscrição termina amanhã, quarta-feira, dia 17. O valor é de R$ 85,00 e a Guia de Recolhimento da União, a GRU, cobrança para pagamento da taxa de inscrição, está disponível na página do participante no portal do Instituto Nacional de Estudos e Pesquisas Educacionais Anísio Teixeira, INEP. É preciso usar a senha do portal de serviços digitais do governo federal, o gov.br. O pagamento pode ser feito em qualquer banco, essa lotérica ou aplicativo, em qualquer banco ou lotéricas, em qualquer casa lotérica, olha, o pagamento pode ser feito em qualquer banco, casa lotérica ou aplicativos bancários, por Pix, cartão de crédito, débito, em conta corrente ou poupança. O INEP avisa que o valor referente à taxa de inscrição não será devolvido, exceto em caso de cancelamento desta edição do Enem, assim como o pagamento em caso de duplicidade. O edital do exame esclarece que é proibido transferir o valor referente ao pagamento da taxa de inscrição do Enem para outro participante. A inscrição será confirmada somente após o processamento da taxa pelo Banco do Brasil.
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0: Tudo bem, agora são 7 horas e 41 minutos no horário de Brasília. São 7 horas e 41 minutos. 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
0: Tudo bem, Enem? 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
0: Olha, agora faltando 15 minutos para as 8 da manhã, hoje tem mais seleções favoritas ao título, estreando na Copa do Mundo de Futebol. É França e Argentina. É isso mesmo. Ontem, a Espanha, que no meu entendimento é uma das favoritas, empatou com Cabo Verde com uma apresentação excepcional do goleiro de Cabo Verde, que fala nossa língua, fala português, né? O Vozinha, ou é Vovozinha, né? Vozinha, né? Que jogaço, né? Espanha e Cabo Verde, um show à parte do goleiro da seleção de Cabo Verde. A humilde seleção de uma ilha do Caribe, que fez história, né? Quando empatou com a Espanha numa apresentação exuberante do seu goleiro. Hoje, mais duas seleções, no meu entendimento, favoritas ao título, estreiam na Copa, França e Argentina. Hoje é terça-feira, dia 16. A Copa do Mundo de 2026 tem mais um dia de jogos. Da primeira fase, nesta terça-feira, com a estreia de equipes como França e Argentina, o dia terá jogos na parte da tarde e também à noite. Um dos confrontos acontece na madrugada de quarta-feira, horário dos jogos pelo horário de Brasília, né? Tem França e Senegal às 16h. Argentina e Argélia às 22h, às 22h, né? Aí, agora são 7h47 no horário de Brasília, 7h47.

Tudo bem, agora faltando 11 minutos para as 8 da manhã, muito bom dia a você que acompanha a nossa programação no bairro Armandão, Lucas no supermercado Armandão, forte abraço, tá bom Lucas? 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Agora faltando 11 minutos para as 8 da manhã, em Jequié, um jovem foi retirado de casa por criminosos e executado em rua do quilômetro 3. É isso mesmo, viu minha gente? Olha só, um jovem identificado como Ulisses Coelho, ele foi morto a tiros na madrugada de terça-feira, dia 15, após ser retirado de dentro da sua residência e executado em via pública na localidade conhecida como quilômetro 3. De acordo com informações preliminares, homens armados invadiram o imóvel, retiraram a vítima à força, efetuaram diversos disparos. O jovem não resistiu aos ferimentos e morreu no local antes da chegada do socorro. Equipes da Polícia Militar, Polícia Civil e do Departamento de Polícia Técnica foram acionados e realizaram os primeiros procedimentos investigativos e a perícia no local do crime. O caso será investigado pela Polícia Civil, que busca identificar os responsáveis pelo crime, assim como a motivação e esclarecer as circunstâncias da execução.

0: Tudo bem, agora são 7 horas e 51 minutos. Já em Feira de Santana, minha gente, um grupo armado invadiu uma oficina e um homem foi executado. Isso em Feira de Santana. Olha, um homem foi morto a tiros na tarde de ontem, segunda-feira, no bairro Queimadinha, em Feira de Santana, após a invasão de uma oficina mecânica. Segundo informações, a vítima foi identificada apenas pelo nome de Matheus. O crime ocorreu durante a tarde na rua Amazonas, nas proximidades do Fórum Eleitoral, quando um grupo de suspeitos invadiu o local. Os homens chegaram ao local em um carro de cor preta e efetuaram diversos disparos contra a vítima. Após a ação, os suspeitos fugiram. Um vídeo publicado pelo portal de notícias lá de Feira de Santana mostra três suspeitos armados e usando balaclaves fugindo da oficina. Matheus foi atingido pelos tiros e caiu dentro do estabelecimento. Tem acontecido de maneira muito frequente esse tipo de crime, né? Invasão de residência, invasão de estabelecimentos comerciais e execução. Eu tenho um compadre que diz que o sistema vem mudando, porque antigamente esse tipo de crime era cometido em vias públicas, em ambientes, né, diferentes. Agora não. As casas, as residências, os estabelecimentos, né, de pessoas que porventura têm algum tipo de envolvimento e dívida, né, com a criminalidade, os acertos de conta agora não tem mais local para serem feitos, né? Antigamente, os acertos, né, de contas não eram feitos em qualquer lugar. Agora não. Se tem acerto de conta a ser feito, não importa. Dentro de casa, dentro de comércio, dentro de igreja, dentro de ônibus, em qualquer lugar, né, que você for encontrado, se você tem algum tipo de acerto a fazer com a criminalidade, é feito ali mesmo, né? Não se escolhe mais o lugar onde esse tipo de acerto de conta vai ser feito, não. É em qualquer lugar. É, como diz um compadre meu, o sistema mudou.
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0: Agora são 7 horas e 55 minutos. 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Alô, Maza, bom dia para você, meu querido. 7h55 agora, no horário de Brasília, 7h55.

0: tudo bem? Agora são 7 horas e 56 minutos. Tô ficando por aqui, prometo voltar amanhã a partir das 7 da manhã. Tenham todos um bom dia, uma excelente terça-feira nesta semana que antecede os festejos juninos. Aqui em Ubaitaba, as festas começam na quinta-feira, quinta e sexta, tá bom? Se prepare, prepare aquela roupa bonita, prepare a sua casa, aquele look maravilhoso para curtir o nosso São João. 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Faltando agora 3 minutos para as 8 da manhã. Até amanhã, se Deus quiser. Tchau, tchau.
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Senhor Jesus Cristo por mais um show em nossa carreira. Fiquem todos com Deus, na paz do Senhor Jesus. Obrigado por tudo, minha gente. Obrigado por todo o carinho. Obrigado por todo o apoio.

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3: 9 horas e 50 minutos, 9h50, você ligado com a gente. Bora conversar com o pessoal lá do Laboratório Controle. Alô, Fernanda, bom dia pra você e toda essa turma aí do laboratório.
4: Bom dia, Amanda. Bom dia, ouvintes da FM Baitaba. Amanda, você está com sua garrafinha de água aí? A dica de hoje é: beber água facilita muito sua coleta de sangue. Quando você está bem hidratado, suas veias ficam mais visíveis e o sangue flui melhor. Evita aquele incômodo de ter que picar o braço mais de uma vez. Atenção, a água não quebra o jejum de exame nenhum. Então se cuide, beba água hoje e faça sempre essa rotina, para ter mais conforto na hora da coleta, certo? Não desista dos seus sonhos, pois cada pequeno passo que você dá hoje constrói o seu grande sucesso de amanhã. Deixo o meu alô de hoje para a equipe do MS Odonto, viu? Quem puder dar uma passadinha lá, fazer aquele orçamento também. Uma equipe maravilhosa, certo? Forte abraço, Amanda. Forte abraço, ouvintes da FM.
3: Tá aí. Então, nossa amiga Fernanda trazendo dicas de saúde. Isso é muito bom. Não fiquem em jejum de água quando for fazer seus exames. Bebam água, porque vocês já sabem, né? Facilita também a coleta do sangue, porque às vezes estão hidratadas. Isso é muito bom, essas dicas, Fernanda. Às vezes as pessoas têm dúvidas. Então, você trazendo essas dicas é bom, que vai atualizando o povo, né? Um abração para você e toda essa turma maravilhosa, Laboratório Controle. Um bom dia especial para todos aí que estão também ligadinhos com a gente. A gente segue de músicas aqui na Sou Baitaba.

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10:26, 10:26. Bom dia, alegria. 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

vocês também, gente, as bandas que vão tocar na cidade de Ubaitaba, agora no São João. Dias 18 e 19 tem São João na cidade, tá bom? Então, o pessoal já sabe, dia 18 de junho, quem canta é Rony Seresteiro, às 20 horas. Larissa Gomes vai cantar às 21 horas. Micael Santos, às 23 horas. Xambinho do Acordeon, 1 hora da manhã. Eduardinho dos Teclados, 3 horas da manhã. E tem também, gente, dia 19, Pipoco do Trovão, às 20 horas. Rasta Chinela, às 21 horas. Danilo Senna, 23 horas. Canidé, 1 hora. E Tarcísio do Acordeon, 3 horas da manhã. Então, o pessoal já sabe. Vai curtir seu São João, dias 18 e 19, em Ubaitaba. Tem São João pra vocês. 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A gente segue de música, 10h29, bom dia!

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Eu fiquei sabendo que aqui em João Pessoa é terra de cabra macho. 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Quem já levou gaia de vocês aí, pode responder pra mim. Por isso que eu adoro a Paraíba, eu sou daqui, não nego de jeito maneiro, porque é terra de cabra macho. 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

0: 7 na sua Baitaba FM. Bom dia, alegrias! 11 horas e 7 minutos. Sintoniza você ligado no carinho da
1: minha.
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1: Liga-me. 11 horas e 10 minutos, 11 e 10, bom dia.

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1: Todo.
0: Agora deixa comigo.
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1: 11 horas e 22 minutos, 11:22. 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

0: 11h55, bom dia na Subaitaba FM. Valeu pelo carinho, valeu pela sintonia na Subaitaba FM, a rádio que você sintoniza e fica assim de bem com a vida.
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dia, meu povo. Eu vou ficando por aqui agradecendo a você, amigo ouvinte, estava ligado com a gente. Continue na sintonia, o Baitaba FM, a rádio que você sintoniza. E fica assim, olha, de bem com a vida na sua Baitaba FM, a rádio que você sintoniza, 87,9, a rádio da comunidade. A rádio que você sintoniza e fica assim, ligadinho, no carinho da melhor, 87,9, a rádio que você sintoniza, que é de bem com a vida. Um abração carinhoso a você nos centros, nos bairros. A você onde quer que se encontre com a gente. Tchau, tchau. Daqui a pouquinho, realidade.

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0: 11:16, 12:16, está no ar o seu programa Realidade Atual. Na abertura, Amanda Vieira, daqui a pouquinho, Jacques estará por aqui completando o programa para vocês.
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0: Jovem morta a facada.

apresentadas após discussão durante saída de festa junina no interior da Bahia. Jovem de 19 anos é preso suspeito de matar pai e madrasta enquanto dormiam. Capotamento na BR-324 deixa 7 feridos entre região do Jacuípe e Nova Fátima. Neymar pode voltar aos treinamentos e seleção monitora retorno para duelo contra o Haiti. Atletas de Aurelino Leal conquistam 11 medalhas em competição de jiu-jitsu. Cantor morre em grave acidente horas após realizar show no interior do Piauí.

corpo esquartejado é parcialmente enterrado e localizado na zona rural de Itabuna. Um corpo foi encontrado esquartejado na zona rural de Itabuna, hein? Policial militar da CIP Central é localizado morto em estrada vicinal na zona rural de Itagi.

Morte de homem conhecido como índio gera revolta e comoção no bairro Nossa Senhora de Fátima, em Ilhéus. Está no ar o seu programa Realidade Atual. Na abertura, eu, Amanda Vieira, e daqui a pouquinho, Jackson estará por aqui para completar todas essas matérias. Boca quente, a boca está esquentando hoje aqui no programa Realidade Atual, hein? Se tiver alguma reclamação, pode mandar para cá. Se você tiver algum elogio, algum alô, pode mandar aqui para a redação que a gente vai estar passando. Está no ar o seu programa Realidade Atual.

12:22, 12:22, está no ar o seu programa Realidade Atual. Hoje, na abertura, eu, Amanda Vieira.

Morte de homem conhecido como índio gera revolta e comoção no bairro Nossa Senhora da Vitória, em Ilhéus. O assassinato brutal de Genial Santos de Jesus, de 43 anos, popularmente conhecido na comunidade como Índio, desencadeou uma onda de profunda comoção, indignação e revolta entre os moradores do bairro Nossa Senhora da Vitória, localizado na zona sul de Ilhéus. O crime cercado de violência acendeu mais uma vez o alerta da população local sobre os índices crescentes de criminalidade e a sensação de segurança que atinge o município. De acordo com as informações preliminares sobre o caso, a vítima estava em sua residência durante a madrugada de quinta-feira 11, quando foi surpreendida e retirada à força do imóvel por homens que ainda não foram identificados. Horas após o sequestro, o corpo de Genial foi localizado por populares em uma área de matagal nas proximidades do final da Rua da Felicidade. O cadáver apresentava diversas marcas e sinais evidentes de violência física severa, o que mobilizou imediatamente as forças de segurança e os peritos do Departamento de Polícia Técnica para remoção e realização dos exames cadavéricos. Nos bastidores da localidade circulam boatos e relatos apontando para uma suposta acusação informal que teria sido levantada contra a vítima por moradores ou grupos locais antes do desfecho trágico. No entanto, o Núcleo de Homicídios da Polícia Civil de Ilhéus ressalta que não existe nenhuma confirmação oficial ou lastro probatório sobre tais especulações e a veracidade das informações será, assim, rigorosamente checada no decorrer do inquérito policial. E em contrapartida, as versões que correm de forma anônima, familiares, amigos, vizinhos, saíram em defesa da honra de Genial São Jesus. Bastante abalados, eles afirmam categoricamente que o homem era um cidadão de bem, trabalhador, amplamente conhecido na região, que não possuía nenhum tipo de histórico ou envolvimento com atividades ilícitas ou facções criminosas. Casado e pai de 4 filhos, Índio foi sepultado sob um clima de forte dor e pedidos por justiça. A Polícia Civil trabalha agora para identificar os autores da execução, mapear a real motivação por trás do homicídio e restabelecer a ordem na comunidade, que cobra respostas rápidas para as autoridades competentes diante de dias cada vez mais preocupantes na segurança pública da cidade. Daí, homem conhecido como Índio, né, morte de homem conhecido como Índio gera revolta e comoção no bairro Nossa Senhora da Vitória, onde em Ilhéus.

policial militar da CIP Central, localizado morto em estrada vicinal na zona rural de Itagi. Olha aí, corpo, gente, esquartejado e parcialmente enterrado, é localizado na zona rural de Itabuna. Olha, um corpo foi localizado na zona rural de Itabuna, esquartejado, hein? Um cenário de extrema violência assustou as autoridades policiais na tarde desta segunda-feira, 15, na zona rural de Itabuna. O corpo de um homem, ainda sem identificação formal, foi localizado em uma área da mata fechada após uma denúncia anônima feita por uma pessoa que passava pela região e avistou os restos mortais. Uma guarnição da Polícia Militar foi deslocada imediatamente para averiguar a informação. Ao constatar a veracidade do fato, isolou o perímetro e acionou os perímetros do Departamento de Polícia Técnica. O ponto exato, gente, onde o cadáver foi descoberto, fica situado a cerca de 5 quilômetros após o Hospital de Base Luiz Eduardo Magalhães. Avançando, além de uma localidade historicamente conhecida na crônica policial da região como Volta da Cobra, o local que nos anos 1990 ficou marcado pelo frequente descarte de vítimas da violência urbana, voltou a ser palco de um crime com requintes severos de crueldade. A vítima, de sexo masculino, aparenta ter idade estimada entre 25 e 35 anos. De acordo com a análise preliminar, os peritos, o homem foi assassinado com múltiplos golpes e apresentava também algumas perfurações provocadas por disparos de arma de fogo. Além disso, os criminosos desferiram um corte profundo na região do abdômen e amputaram os braços, as pernas e a cabeça da vítima. O negócio tá estreitando a cada dia, o negócio tá ficando feio. Nós estamos relatando aqui um fato para vocês de um corpo esquartejado que foi encontrado, sabe aonde? Pertinho daqui. Na zona rural de Itabuna, gente. A cada dia que passa, a gente fica estarrecido, cada coisa absurda que a gente tem que divulgar. Não é fácil. Vocês precisam ver as imagens. Os restos mortais e arma branca foram removidos e encaminhados à sede do DPT de Itabuna, onde o cadáver será submetido a exames necrópsicos detalhados. As autoridades aguardam o comparecimento de familiares que estejam enfrentando o desaparecimento de parentes com esse perfil para a realização do reconhecimento formal e coleta de dados que ajudem a Polícia Civil a iniciar as investigações sobre a autoria e motivação de

E uma jovem é morta a facadas após discussão durante saída de festa junina no interior da Bahia. Uma jovem, identificada apenas como Amanda, foi morta a facadas na madrugada deste domingo 15, após uma discussão nas proximidades de uma festa de São João, realizada na zona rural do município de Filadélfia, no norte da Bahia. Segundo informações divulgadas pelo Calila Notícias, o crime ocorreu por volta das 4 horas da manhã, quando o evento já havia sido encerrado e o público deixava o local. A confusão teria começado durante o desentendimento entre duas mulheres que seguiam para casa após a festa. Ainda conforme a publicação, uma das envolvidas chegou a jogar um copo de cerveja no rosto da outra, o que teria intensificado a briga. Durante o tumulto, Amanda acabou sendo atingida por um golpe de faca. O ferimento atingiu uma artéria e a jovem morreu ainda no local. Antes da chegada do socorro, a polícia militar realizou buscas na região, mas a principal suspeita do crime não foi localizada até o momento. O caso será investigado pela polícia, que deverá apurar a motivação e as circunstâncias do homicídio. As forças de segurança informam que o crime aconteceu fora da área oficial da festa, após o encerramento da programação. Segundo o Calila Notícias, a ocorrência interrompeu um período de mais de 500 dias sem registro de homicídios no município. Daí, hoje ninguém briga mais de murro na mão. Hoje é arma branca. Hoje é armas. Infelizmente, as coisas estão feias. A cada dia que passa, mais homicídios, feminicídios. Muito cuidado, gente, ao se envolver também em brigas. Se alguém pisa no seu pé, hoje você que tem que pedir desculpa e se retirar. Porque hoje, até alguém pisar, você pisar no pé de alguém, alguém pisar no seu pé, pode morrer. Ê, Brasil! 12 horas e 33 minutos, 12h33. 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O pessoal quer saber da programação do São João. Daqui a pouquinho eu passo para vocês. Vou atualizar vocês. Tem Tarcísio do Acordeon. Tem Larissa Gomes no São João 2026 de Ubaitaba.

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Olha, cantor morre em grave acidente horas após realizar show no interior do Piauí. O cantor Jailson Luiz Leal, de 37 anos, morreu na madrugada deste domingo após um grave acidente na BR-316, no município de Campo Grande do Piauí. O artista conduziu um carro que colidiu frontalmente com o caminhão por volta das 5 horas, no quilômetro 362 da rodoviária. Segundo informações divulgadas pelo Metrópolis e pelo G1, Jailson havia se apresentado horas antes em um evento na cidade de Padre Marcos, no sul do estado, e seguia a viagem de volta para casa quando ocorreu o acidente. O cantor morreu ainda no local da colisão. O motorista do caminhão, de 43 anos, não sofreu ferimentos. De acordo com a Polícia Rodoviária Federal, ambos os condutores possuíam habilitação regular e viajavam sozinhos no veículo. A morte do artista causou grande comoção em Campo Grande do Piauí. Em nota oficial, a prefeitura do município lamentou o falecimento e prestou solidariedade aos familiares e amigos. Conhecido por apresentações de forró e sertanejo em festas e eventos do interior piauense, Jailson Luiz Leal era bastante popular na região e deixa uma trajetória marcada pela música e pelo carinho aí do público. Infelizmente, né? Essa fatalidade aí que tirou a vida do cantor de forró do Piauí, cantor Jailson Luiz Leal, infelizmente perdeu a vida aí em um acidente.

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1: Para falar com a gente. Boa tarde, Jackson.
2: Ok, Amanda. Boa tarde a você. Um abraço para os ouvintes do Realidade Atual. Nós estamos ao vivo aqui pelo centro da cidade, né? Estamos olhando aqui a movimentação do São João de Ubaitaba. Daqui a pouquinho a gente vai na Avenida Beira Rio para informar para vocês como é que está o preparativo aí para o São João de Ubaitaba. Ruas ornamentadas, principalmente aqui na Praça 27 de Julho. Já a população queria, principalmente os comerciantes, queriam também que toda a Avenida Vasco Neto fosse ornamentado, né? Mas não sabemos por que a prefeitura não ornamentou a Avenida Vasco Neto. A gente não pode deixar de falar aqui a realidade, né? Então, assim, era preciso ornamentar. A gente precisa falar, sim, era preciso ornamentar toda a Avenida Vasco Neto para movimentar. Porque, assim, o comércio da Vasco Neto também é um comércio forte. E a gente sabe que esse enfeite, essa ornamentação, é bom que movimenta o comércio. E nesse momento, nós estamos aqui passando na Praça 27 de Julho, e estamos presenciando aqui um caminhão grande, um caminhão baú, e o bicho é tão alto que está quase derrubando as banderolas, viu? Aí a prefeitura vai à loucura, né? Está quase derrubando aí as banderolas. A gente pedia aí paciência ao motorista para não derrubar essas banderolas aí, viu? Pois é, Amanda, era bom ornamentar também um pedaço da Avenida Presidente Vargas, porque o comércio de Ubaitaba, ele cresce a cada dia, né? A verdade é essa, o comércio está se expandindo, o comércio de Ubaitaba. Então é preciso ornamentar também a Avenida Presidente Vargas, um pedaço, pelo menos, a Avenida Vasco Neto. Não é querer demais, não é? É um desejo da população, principalmente dos comerciantes. Portanto, movimentação tranquila aqui no comércio de Ubaitaba, pessoal aproveitando nas lojas, né, fazendo suas compras, claro, aproveitando aí as promoções de São João. E a gente, como sempre, né, daqui a pouquinho nós vamos conversar. Hoje eu não estou no estúdio, hoje eu estou aqui no centro da cidade para a gente fazer esse trabalho, esse contato com o povo, para estar informando para vocês como é que está o clima de São João. Olha aqui, ó, as banderolas foi até em frente à drogaria multieconômica. As banderolas aqui em frente à multieconômica, né? Deveria seguir toda a extensão da Avenida Vasco Neto, né? Para dar um ar maior de São João, de animação, de, né? Então precisaria fazer isso. Mas, beleza, nós estamos aí, não é? Então, o que acontece? Daqui a pouquinho a gente vai estar batendo um papo, Amanda, com os comerciantes, para a gente saber, né, como é que está o movimento, se eles estão gostando do movimento, o que, que precisa melhorar para alavancar as vendas no comércio de Ubaitaba, porque, assim, o São João já é uma época que movimenta o comércio, não é? É uma época que movimenta o comércio, e o pessoal quer movimento, o pessoal quer vender, os comerciantes querem vender. Comerciantes, eles querem nessa época aproveitar para vender, tá bom? Daqui a pouquinho eu volto do centro da cidade. Hoje é você aí e eu aqui. Daqui a pouquinho eu tenho mais informações ao vivo aqui no Realidade Atual. Então, eu volto, Jackson, já.
1: É,
2: eu
1: bom não vou demorar tanto, não, viu, Amanda? É bom que possam realmente ornamentar, porque é o ponto principal até de acesso para a festa.
2: Isso. Você me entendeu aí, né?
1: Na verdade, tem que começar do início da cidade e esses pontos principais mesmo que tem que ser, o comércio realmente tem que ser ornamentado.
2: Alegria do
1: São João. É o comércio também ornamentar, as pessoas ficam mais felizes, chegam, vê a ornamentação bonita na cidade, tudo isso é atrativo e com certeza as pessoas ficam até mais felizes, até para se empenharem um pouco mais. Então, por favor, se puderem também, essa ornamentação, esses pontos que são realmente cruciais para que possa também ajudar ainda mais no nosso São João. A ornamentação é essencial também em uma cidade.
2: Isso, Amanda, com certeza. Então, assim, fazia aquela ornamentação, né, do início da cidade, no portal de entrada da cidade, pegava aquela ornamentação até a Praça 27 de Julho, não é? Realmente eu fiquei triste com isso. Eu não curto São João, mas não é porque eu não curto que eu não vou, não é, me alegrar com a alegria das pessoas, tá bom? Eu volto já já, eu tô passando aqui em frente à delegacia de polícia, aqui também em frente ao hospital de Ubaitaba, a gente fazendo essa interação, trazendo informações a todo momento, isso é bom também, né, que prende o ouvinte. Eu quero avisar pro ouvinte que hoje a gente vai fazer várias participações aqui no Realidade Atual, diretamente das ruas da cidade. Eu vou também na Avenida Beira Rio, Amanda, de lá eu já vou informar para vocês como é que está sendo feita a montagem dos palcos, já que o São João, não é? Já que o São João, ele na verdade, começa dia 18, né? Serão dois dias, 18 e 19, tá bom? Eu volto já já aqui direto das ruas da cidade. É rapidinho.
1: Aí, a gente está conversando com o radialista Jackson Cristiano, que está no comércio de Ubaitaba, conversando com o povo, sabendo a opinião, né? Porque vocês sabem que o São João da nossa cidade será dia 18 e 19, tá bom? Então, você que está ligadinho com a gente aí, Jackson Cristiano está pelas ruas, conversando também com o povo, opinião do pessoal, sabendo melhor, né, como é que está aí o nosso comércio, né, nesse São João, que se aproxima, dias 18 e 19. Maravilha, você que está ligado com a gente. Boa tarde. 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

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Olha, gente, reconhecimento facial ajuda a capturar 10 foragidos durante o primeiro fim de semana do São João da Bahia, viu? Olha aí. O sistema de reconhecimento facial da Secretaria da Segurança Pública da Bahia auxiliou na localização de 10 foragidos da Justiça durante o primeiro fim de semana da Operação São João 2026, encerrado nesta segunda-feira, 15. Os procurados respondiam por crimes como homicídio, roubo e também por dívida de pensão alimentícia. As capturas ocorreram após alertas emitidos pelas câmeras de monitoramento e pelas plataformas de observação elevada instaladas em áreas estratégicas dos festejos juninos. Três prisões foram registradas em Jandaíra, outras três em Cardeal da Silva, além de ocorrências em Campo Formoso, Teolândia, Glória e Serrolândia. Após a identificação dos suspeitos, as equipes das forças de segurança realizaram as abordagens e encaminharam os foragidos para as delegacias responsáveis pelo cumprimento dos mandados judiciais. A Operação São João 2026 mobiliza cerca de 27 mil policiais, bombeiros e peritos em todo o estado, segundo o governo da Bahia. Aproximadamente 45 milhões foram investidos em tecnologia, equipamentos e reforço operacional para garantir a segurança dos festejos juninos. Saíram para curtir o forró São João e foram capturados pelo reconhecimento facial. E Neymar, o pessoal tá querendo saber, Neymar vai voltar a jogar ou não vai? O pessoal tá querendo saber sobre Neymar. Tem uma matéria aqui, vou ler agora para vocês. O pessoal que tá querendo saber, Neymar vai jogar ou não? A gente quer ver Neymar na Copa. Quer ver Neymar nos campos, agitando, jogando também, reforçando. Para que agora se é que só vem, né, turma? É maravilha. Vem ou não vem? Pessoal, é a opinião do povo aí. Vem ou não vem, gente? Dessa vez, vem ou não? Vocês gostaram do desempenho? Primeiro jogo que vocês viram aí? Vini Júnior chegou, fez logo aquele gol. Olha, tá vendo? O pessoal tá falando aí. Vai se chegando, né? Brasil vai se chegando nos próximos jogos aí.

Neymar pode voltar aos treinamentos e seleção monitora retorno para duelo contra o Haiti. A seleção brasileira vive a expectativa pelo retorno de Neymar aos treinamentos com bola nos próximos dias. O camisa 10 segue em repercussão de uma lesão muscular na panturrilha e pode ser novidade para a partida contra o Haiti, válida pela segunda rodada da fase de grupos da Copa do Mundo. De acordo com as informações da comissão técnica, o jogador só será relacionado caso esteja totalmente recuperado em plenas condições físicas. A possibilidade de Neymar atuar contra os haitianos ainda é considerada remota, mas não está descartada. Exames realizados recentemente apontaram evolução positiva no tratamento, dentro do esperado pelo Departamento Médico da Seleção. Um novo diagnóstico deve definir os próximos passos da recuperação do atleta. Após o empate 1-1 diante do Marrocos na estreia do Mundial, a equipe brasileira retomou os treinamentos nos Estados Unidos e segue a preparação para o confronto de sexta-feira 19. A expectativa da torcida é que Neymar possa voltar a reforçar a seleção na busca pela primeira vitória na competição. E aí, Neymar está enfrentando um problema na panturrilha, por conta disso está afastado dos jogos. E diante também da recuperação, né, que está sendo positiva, esperam que ele possa estar preparado para totalmente recuperado, né, gente? Porque está com problema na panturrilha, para estar jogando aí contra o Haiti. Então vamos esperar aí que ele melhore e que ele esteja pronto aí para entrar em campo, para ajudar a reforçar, para ver se agora esse Hexa vem. Vem ou não vem? É maravilha, hein? Olha, gente, um capotamento na BR-324 deixa 7 feridos entre a região do Jacuípe e Nova Fátima. Um acidente registrado na noite de domingo 15 deixou 7 pessoas feridas na BR-324, num trecho entre os municípios de Riachão do Jacuípe e Nova Fátima. O veículo Chevrolet capotou por volta das 22 horas no quilômetro 409 da rodoviária, mobilizando equipes de resgate e segurança. As vítimas foram socorridas inicialmente pela Brigada Voluntária Anjos da Caatinga. Segundo informações divulgadas pelo Calila Notícia, 4 ocupantes sofreram escoriações leves, enquanto outros 3 apresentavam suspeita de fratura na clavícula. Após os primeiros atendimentos, equipes do Serviço de Atendimento Móvel de Urgência assumiram a ocorrência e realizaram os encaminhamentos necessários para as unidades de saúde da região. De acordo com o motorista, todos os ocupantes são trabalhadores da cidade de Recife, em Pernambuco, e viajavam de Araci com destino à Capela do Alto Alegre, onde prestariam serviços profissionais. Ainda conforme o condutor, ele teria cochilado ao volante durante a viagem. Ao perceber que o veículo estava saindo da pista, tentou retomar o controle da direção, mas acabou perdendo o domínio do automóvel, que capotou as margens da rodovia. A Polícia Rodoviária Federal também esteve no local para registrar a ocorrência, orientar o trânsito e adotar as medidas cabíveis. As circunstâncias do acidente serão apuradas pelas autoridades competentes. Está aí, capotamento da BR-324 deixa 7 feridos entre a região do Jacuípe e Nova Fátima. As informações que tem, que o condutor

0: 13:06, 13:06, aqui na Subaitaba FM. Olha, e a região de Maraú também se prepara para o São João. Dia 23, no tabuleiro, vai ter Mara Magalhães, Gabriel K, Danzinho H3 e Maravilha do Arrocha, hein? Tabuleiro na região de Maraú. E dia 20 e 21 de junho, no Empata Viagem, vai ter Raimundo Seresteiro. Zé da Véia, Vanoli Cigano, Gabriel K, Danilo Sena, olha que maravilha, e Danzinho H3. E dias 21, deixa eu olhar aqui, no Empata Viagem vai ter dias 20 e 21, vai ter São João também lá no Empata Viagem, maravilha. Vamos com o Jackson, que está na linha, para deixar a gente bem informado no começo de Ubaitaba. Boa tarde, Jackson.
1: Boa tarde mais uma vez, Amanda. Boa tarde a todos. Nós estamos de volta, viu, ao vivo aqui no centro da cidade. E a pergunta que estão me fazendo é: a prefeitura vai pagar antecipado aí para o povo curtir o São João antecipado de Ubaitaba com o dinheiro no bolso? Essa é a pergunta que o povo me faz e eu preciso fazer para a prefeitura, porque eu não sou prefeito, não sou secretário de finanças, então o povo quer saber. Atenção, seu secretário, é Luiz, né? Eu estou ligando para o senhor não me atende, o povo quer saber, seu secretário, se o senhor vai liberar o pagamento do povo, o salário antecipado para o povo curtir o São João. E aí aquecer as vendas do comércio de Ubaitaba? Essa é a pergunta que o povo está me fazendo da rua, não é? E eu tenho que fazer para o secretário, porque eu não sou secretário, eu não sou secretário de finanças. Quem deve saber é o secretário de finanças. Agora, outra coisa, eu queria chamar a atenção desses secretários da prefeitura de Ubaitaba. Atenda o povo. Tem amor pelo povo de Ubaitaba, atenda as pessoas. Porque seu salário está saindo do povo de Ubaitaba. Então, quando o povo de Ubaitaba ligar, alguém ligar, faz um favor, pelo menos, de atender a ligação do povo, pelo amor de Deus, não é? Aí o povo liga, não atende, o povo quer saber, não tem um contato assim com o povo, aí fica difícil. Tem que ter uma harmonia com o povo de Ubaitaba, um contato. Eu sei que alguns secretários moram fora, mas precisam ter um contato com o povo. É verdade, afinal de contas, o salário dos secretários, que são gordos, sai do povo de Ubaitaba. Eu não sei se a prefeita sabe disso, mas é preciso chegar aos ouvidos dela do tratamento que alguns secretários estão dando para o povo de Ubaitaba. Quando a imprensa ligar, atenda, porque ninguém vai pedir gasolina a vocês, nem merda nenhuma, não. Tá bom? Então, assim, quando a gente liga para vocês, é para saber de informações do povo. É isso que nós queremos saber. Então, olha, estou aguardando a resposta. O povo está perguntando a mim. Mas eu não sou prefeito, nem vice e nem secretário de finanças, e muito menos vereador. Eu sou um jornalista, então eu tenho que perguntar para o secretário: vai rolar o din-din antes do São João? Pronto, a pergunta é essa. Vamos lá, Amanda, estamos aqui na Avenida Beira Rio, no centro da cidade. O palco já está montado, né, pro São João de Ubaitaba, tá bom? Por que que eu fiquei assim? Porque o povo na rua tava no comércio. Agora o pessoal perguntando: Jackson, vem aí, pergunta aí se vai rolar dinheiro, não é, pro São João, se vai pagar o salário do povo, pro povo curtir o São João, já que o São João é antecipado, o povo quer saber se vai rolar o Faz-me Rir, tá bom? Nossa pergunta é essa para o pessoal da prefeitura de Ubaitaba, ok? A prefeita, eu não vou perguntar ela, porque a prefeita está em Salvador, está viajando, está em busca de recursos lá em Salvador. Eu tenho que perguntar para os para-choques, né? Quem são os para-choques? São os secretários. O secretário tem que saber.

atual. Hoje, na apresentação, eu, Amanda Vieira. E avisando para vocês também, deixa eu avisar para vocês, vai ter São João também no Quitungo, viu, turma? Na região de Maraú, no Empata Viagem, no Tabuleiro, no Quitungo. Olha que maravilha. Então, vocês já sabem, São João preparadíssimo também lá na região de Maraú. Muitas localidades lá vai ter São João.

meu amigo Emes da hora. Abração pra você, pra toda a família, viu, Emes? Abração carinhoso pra você. Grande radialista, comunicador, repórter, nosso amigo Emes da hora. Aí, né, ligadinho com a gente. Colega também aqui da Cabo FM. Um abração pra você, da hora.

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1: Boa tarde, Amanda. 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

13h32, 13h32 aqui no seu programa Realidade Atual. Olha, jovem de 19 anos é preso suspeito de matar pai e madrasta enquanto dormia. Um jovem de 19 anos foi preso em flagrante na madrugada deste domingo 15, suspeito de matar o próprio pai e a madrasta facadas no município de Salto, no interior de São Paulo. O crime chocou moradores da região e está sendo investigado pela Polícia Civil. As vítimas foram identificadas como Devaim, Bispo dos Santos e Elaine Petelin. Segundo informações de familiares, o casal foi atacado enquanto dormia na residência da família, localizada no bairro Parque da Laguna. De acordo com a Secretaria de Segurança Pública de São Paulo, a faca utilizada no crime foi apreendida e encaminhada para a perícia. O imóvel também passou por exames periciais. Após o duplo homicídio, o suspeito teria furtado os celulares das vítimas antes de ser localizado pelas autoridades. Ainda segundo informações preliminares, o jovem seria usuário de drogas. Ele recebeu atendimento médico e permanece à disposição da justiça. Os corpos das vítimas foram encaminhados ao Instituto Médico Legal para os procedimentos legais. O caso foi registrado no plantão policial de Itu como homicídio e segue sob investigação para esclarecer a motivação do crime.

Olha, ônibus com delegação de basquete capota no Ceará e deixa 7 mortos e dezenas de feridos. Um grave acidente envolvendo um ônibus que transportava uma delegação esportiva de basquete deixou 7 mortos e dezenas de feridos na madrugada desta segunda-feira, 15. Nas proximidades do município de Tauá, no interior do Ceará. De acordo com as primeiras informações, o veículo transportava cerca de 40 passageiros, integrante de uma equipe de Juazeiro do Norte, que retornava de um torneio realizado na cidade de Sobral. As 7 vítimas fatais são jovens do sexo masculino. As identidades ainda não foram divulgadas oficialmente pelas autoridades. Equipes do Corpo de Bombeiros, Polícia Civil, Polícia Militar e profissionais de saúde foram mobilizadas para atender a ocorrência. Segundo relatos preliminares, muitos ocupantes não utilizavam cinto de segurança. Com o capotamento, algumas vítimas teriam sido arremessadas para fora do ônibus e atingidas pelo próprio veículo. As causas do acidente ainda estão sendo investigadas. Inicialmente, o motorista relatou que teria cochilado ao volante, mas posteriormente afirmou que tentou desviar de buracos na pista. No entanto, conforme informou o Corpo de Bombeiros, não foram encontradas irregularidades na rodovia que justificassem a manobra. No trecho 187, precisou ser interditado para os trabalhos de resgate e perícia. As autoridades também investigam o paradeiro de uma pessoa que constava na lista de passageiros, mas que ainda não havia sido localizada até a última atualização aí da ocorrência. Olha, nadador passa mal durante competição em Salvador e morre aos 68 anos. O nadador Renato Barros de Oliveira, de 68 anos, morreu no último sábado, 13, após passar mal durante o Campeonato Baiano Master Inverno, realizado na Arena Aquática em Salvador. A informação foi confirmada pela Federação Baiana de Desportos Aquáticos. Segundo relatos, Renato participava normalmente da competição quando sofreu mal-estar em uma das piscinas. Equipes médicas que estavam no local prestaram atendimento imediato ao atleta, mas ele não resistiu. A causa da morte não foi divulgada. Conhecido e respeitado no meio esportivo, Renato era um dos nomes tradicionais da natação baiana e costumava participar da travessia Mar Grande, Salvador, uma das provas mais desafiadoras da modalidade, com cerca de 12 quilômetros de percurso. Em nota, o FDBA lamentou profundamente a morte do atleta e destacou sua trajetória no esporte. A Arena Aquática também prestou homenagens, ressaltando o carinho e a admiração conquistadas por Renato ao longo dos anos. O sepultamento ocorreu na tarde do domingo 14, no cemitério Jardim da Saudade, em Salvador. Tá aí, nadador passa mal durante competição em Salvador e morre aos 68 anos. 13 horas e 38 minutos, 13h38, nós estamos aguardando o repórter, o radialista hoje, né? Repórter nas ruas de Ubaitaba, trazendo informações pra gente, o Jackson Cristiano, a qualquer momento pode entrar ao vivo aqui.

E deixa eu atualizar para vocês os horários do São João da cidade de Ubaitaba. Atenção, Ubaitaba, região, dias 18 e 19, tem o São João da cidade. Realização, Prefeitura de Ubaitaba e Secretaria de Cultura. E vamos aos horários da festa, o horário que o pessoal vai cantar. Olha lá, viu? Deixa certinho aí pra você não perder São João, dias 18 e 19. Deixa eu mandar um alôzão, gente, primeiramente aqui pro pessoal da Feira de Ubaitaba. Abraço às minhas do tempero, o pessoal dos açougues aí, a vocês, todos vocês aí na Feira de Ubaitaba, abração pra todo mundo. Sempre ligar também no programa Realidade Atual. Olha, você está nos ouvindo na internet. Meu amigo Matheus de Uruçuca, tudo bem com você, Matheus? 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E deixa eu atualizar vocês. Deixa eu atualizar vocês aí sobre São João de Ubaitaba, os horários, tudo certinho pra vocês. Mandar um alôzão pra equipe da saúde, um abração carinhoso. Saúde, hein? Que maravilha da rodoviária. O pessoal tá fazendo um rolzinho maravilhoso, porque cuidando da sua saúde. Isso mesmo, aferindo pressão, teste da glicemia. Toda a turma lá, os passageiros, né? Então, abraço a todos. Toda a saúde. Acontecendo amanhã, é na rodoviária acontecendo.

aos horários das festas da cidade, viu? Das festas do São João aqui da cidade de Ubaitaba. Dias 18. Rony Seresteiro vai cantar às 20 horas. Às 21 horas tem ela, Larissa Gomes. Às 23 horas, Micael Santos. Uma hora da manhã, Xambinho do Acordeon. E às 3 horas, Eduardinho dos Teclados. Às 3 da manhã tem Eduardinho dos Teclados. Dia 19, vamos lá, tem Pipoco do Trovão, às 20 horas. Rasta Chinela, às 21 horas. Danilo Sena, às 23 horas, no São João de Ubaitaba. Viu? Danilo Sena, no São João de Ubaitaba, às 23 horas, no dia 19. E uma hora da manhã vai ter Canidé. Canidé é bom demais. Eita, maravilha. Muito bom. E Canidé vai ser uma hora da manhã. E Tarcísio do Acordeon, 3 horas da manhã. Então, essa é a programação do São João de Ubaitaba, que o São João antecipado vai ocorrer na cidade dias 18 e 19.

13 horas e 45 minutos. 13h45 até o momento, né? Não recebi nenhuma ligação mais de Jackson. Vou saber dele aqui, se ele vai entrar ao vivo, para que a gente possa se despedir.

13h45, repórter, radialista Jackson Cristiano está pelas ruas e daqui a pouquinho vai entrar novamente ao vivo com a gente aí, nos atualizando do comércio de

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0: 13h47, 13h47. E vamos com ele, com o radialista, repórter, Jacques Cristiano, no comércio de Ubaitaba. Boa tarde,
1: Jacques. Beleza, mais uma vez, Amanda, boa tarde para você, boa tarde a todos no Realidade Atual. Nós estamos aqui no comércio de Ubaitaba, no especial, né, São João. E a gente está aqui fazendo essa cobertura, verificando, vendo o comércio, conversando com o povo, tá bom? É isso aí, nosso trabalho é esse e nós estamos fazendo isso, tá bom? Olha aí, agora são 13h48, 13h48, eu estou apresentando não. Hoje eu sou repórter do Realidade Atual. 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Agora são 13h50, 13h50 na Bahia. 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
1: Gostou do precinho do estofado?
2: Gostei.
1: Gostou?
2: Gostei.
1: Tá bom, olha aí, gostou. 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Olha a pergunta, faz entrega.
2: Faz entrega do Natal? Pronto.
1: Aí, já vendeu o sofá, já, porque a mulher gostou. Tá bom? Amanda, um abraço pra você. Amanhã eu tô de volta nos estúdios pra descer a ripa em quem merece. Tá bom? Descer a ripa em quem merece. Valeu, Amanda, com você, minha querida.
0: Valeu, Jackson. Aí, Jackson, né? Teve a sua participação hoje aqui no Realidade Atual, hoje. Repórter nas ruas de Ubaitaba, ouvindo o povo, fazendo questionamentos e também cobranças. Vocês que ouviram hoje aí, amanhã vocês procuram hoje esse homem para falar sobre essa pergunta que ele fez. Porque amanhã ele vai descer a ripa aí vocês, viu? Então, se você estiver me ouvindo aí, você ouviu, você sabe o que ele perguntou, você liga, pega o celular aí agora e liga para esse homem e fala para ele o que ele quer saber, porque senão amanhã ele vai descer a ripa aí em vocês, vocês já estão ligados. 13 horas e 53 minutos, 13h53. E eu vou ficando por aqui agradecendo a todos que estavam ligados com a gente. Gente, o pessoal perguntou aqui sobre a iluminação ali do Lago Fernando Lona. Falaram que está com umas lâmpadas queimadas. Eu passei para a secretaria, passei para o pessoal responsável, para que pudessem estarem vendo a situação e fazendo a troca da lâmpada, tá bom? Já está na mão, tá bom? Já está na mão da equipe o pedido de vocês. Vamos aí, né? Esperar agora o pessoal ir solucionar, tá bom? O pessoal já está ciente da situação, está escuro realmente. Então, o pessoal já está ciente da situação, tá bom? Estou aqui informando vocês que esse pedido já está na mão do pessoal que faz aí a troca de lâmpada, né? Nosso amigo Carl, sempre atento, com certeza vai estar aí atendendo vocês. Um abração para todos vocês, valeu pela sintonia aqui na sua Baitaba FM. Se assim o grandioso Deus nos permitir, estaremos por aqui amanhã, novamente, 13 horas e 54 minutos. Tchau, tchau.
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0: Tudo bem, agora são 2 horas e 16 minutos. Boa tarde para você. Sintonizado na 87,9 Ubaitaba FM, a rádio da comunidade, começando mais uma edição especial na sua tarde, Estação Forró. A apresentação Jaqueline Santana, que segue com você até as 3h30. Hoje, terça-feira, 16 de junho de 2026. Faltando somente 2 dias para começar o São João de Ubaitaba. Começará dia 18 e 19 de junho, antecipadamente. E você com certeza já sente esse clima maravilhoso aqui em nossa programação. E juntos vamos curtir o melhor São João da Bahia. Começando muito bem com o Cacau com Leite. Participação de um Ferrari. Eita, é bom. Cacau com Leite. O Xodó da Bahia. Boa tarde.
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0: Muito bem, meus amigos. Agora são 2 horas e 57 minutos na Ubaitaba FM, o melhor forró da Bahia. Estamos no clima junino. São João de Ubaitaba começará dias 18 e 19 de junho. Ouvimos na programação Linda Canção, Alceu Valença, Tropicana, ou melhor, Morena Tropicana, Chão de Avião, Meu Vício, e comecei Estação Forró com Cacau com Leite, participação John Ferrari, Eita é Bom, Cacau com Leite, o Xodó da Bahia. A você ligado na Ubaitaba FM, ótima tarde e valeu pelo carinho da sua audiência. Jaqueline Santana com você até as 13h30, tocando o melhor do forró. Mês junino, mês de festa, mês de alegria, São João. Já chegando e em breve São Pedro aqui em nossa região. Até o final de junho você vai ouvir o melhor do forró aqui na Ubaitaba FM. 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Quero mandar um grande abraço para a Tainara Transista aí na Ruinha, um grande abraço para você. Ela que fez aqui, viu, gente, estou de novo visual, estou com aquela trança boxeadora, não é isso? Boxeadora, que minha amiga Tainara caprichou aqui comigo, tá certo? Um grande abraço para a Tainara Transista na Ruinha. A mulher arrasou aqui com as tranças, tá certo? 2 horas e 30, então, portanto, eu adorei. Valeu, Tainara! Em clima do São João, com certeza. Breve intervalo, já já eu volto com muito mais pra você.
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0: Muito bem, agora são 2 horas e 39 minutos, com certeza São João Bom é na Ubaitaba FM. Vamos com a nossa identificação.
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0: Muito bem, minha gente linda. Agora são 2 horas e 40 minutos. De volta, com certeza, no clima pra cima, no clima junino. Afinal, São João de Ubaitaba começará dias 18 e 19. E em breve estarei fazendo a divulgação das atrações que irá tocar, viu, gente, para animar o São João de Ubaitaba 2026. Um grande abraço para você que veio de longe curtir o São João de Ubaitaba. Sejam todos muito bem-vindos e valeu pelo carinho da audiência e boas festas. 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Olha só, minha gente, está chegando a hora, dia 21 de junho, será o dia D, o dia que será marcado para você curtir o bloco mais esperado do ano, o Bloco Junino da Ruinha, que começará dia 21, a partir das 10 horas da manhã. A nossa concentração será na Praça da Igreja Católica da Ruinha. E juntos seguiremos até a Praça 27 de julho e voltaremos para a Ruinha novamente com o melhor paredão do forró. E a galera com certeza já está preparada e vai curtir Grupo Forrozão Fernandes, diretamente de Ibirataia. Então, todos convidados, as camisas já estão à venda, viu, gente? Olha só, valor R$80 com direito a fichas para cerveja, licor, amendoim. Será maravilhosamente muito bem. 13ª edição do Bloco Junino da Ruinha. Um grande abraço à minha galera massa da Ruinha. Alô, Ruinha! Alô, galerinha que vai curtir o melhor bloco junino, o Bloco da Ruinha. Então, portanto, vamos ouvir aqui na programação Forrozão Fernandes, tradição nordestina, diretamente da cidade de Ibirataia para Ubaitaba, e com certeza vai cantar no Bloco Junino da Ruinha, como todos os anos, tá bom? E essa homenagem, a gente fica feliz, porque tem aqui uma homenagem à cidade de Ubaitaba e principalmente à Ruinha. Vamos dançar ao som de Forrozão Fernandes, tradição nordestina, que no dia 21 de junho estará na Ruinha fazendo a festa pra galera. Boa tarde.
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0: Muito bem, minha gente, agora são 2 horas e 55 minutos, o melhor do forró aqui na Ubaitaba FM. Já estamos no clima do São João 2026 e você ligado no som da gente, aquele abraço. Ouvimos na programação Mastruz com Leite, Amor, Amor, Gilberto Gil, Esperando na Janela, Forrozão Fernandes, na tradição nordestina, que estará na Ruinha, no Bloco Junino da Ruinha, dia 21 de junho. E você não pode deixar de participar. Vamos agora conferir a previsão do tempo para Ubaitaba e Aurelino Leal para amanhã, segundo o canal Clima Tempo, nesta quarta-feira.
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0: A previsão do tempo para amanhã, segundo o canal Clima Tempo, será o seguinte: sol com muitas nuvens durante o dia e períodos de céu nublado. Noite com muitas nuvens. A temperatura máxima é de 28 graus e a mínima é de 21.

Muito bem, meus amigos. Agora são 2:57. Abraço a Dayana Cardoso, no bairro Armandão. Irmão Maciel, a todos do Armandão Zidão, na sintonia com a gente. Rose Odete, na Rua do Cigano. Maria Edna, na Rua Aloysio Souza. Maria Conceição, no bairro São Cosme. A galera massa de Aurélio Leal. Meu amigo Juraci, alô Juraci. E sua esposa Juliana, no bairro ACM. Meu amigo Mazarope e toda a sua equipe na Laje de Lacom. Aquele abraço, meu amigo. Senhor Josildo e família na Praça Santo Antônio, valeu pela sintonia. A toda a galera massa, onde quer que seja, ouvindo o som da gente. Meu amigo Benício do Cacau na Rua das Pedras, aquele abraço. Aguardem que daqui a pouquinho eu volto com muito mais forró. Boa tarde pra você.

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0: Muito bem, agora são 3:08, São João Bom, com certeza, é na Ubaitaba FM, em breve intervalo, já já eu volto, boa tarde para você.
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Muito bem, agora são 3 horas e 17 minutos, Estação Forró na Ubaitaba FM. 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Vem aí o programa Prosa Rural, a apresentação J. Mello. Um abraço a todos e até amanhã, se Deus quiser. E vou finalizando com Canários do Rei.

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0: da tarde, 30 minutos, já chegando a 31, o compadre J. Mello chegando, voltando com vocês para ficar até as 5 da tarde com o nosso programa Pausa Rural, programa nosso de todas as tardes aqui pela Rádio Baitaba FM. Que prazer e alegria imensa poder estar aqui com vocês, sempre comunicando. E hoje, que é terça-feira, 16 de junho, né? Do ano 2026, viu? 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Daqui a pouco tem a luz, tem tudo pra você, viu? Minhas vovó, meu vovô, dona de casa, empregada doméstica, criançada em geral, você no sítio, na fazenda, no distrito, um abraço pra todos vocês. Esse programa é seu. Vamos agora às 3h32. Às 3h32 vamos trazer Jorge de Altinho, Petrolina e Juazeiro pra começar. Depois Luiz Gonzaga, Cigarro de Pai.
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sou um caboclo feliz. Ha! Se eu nascesse de novo, eu queria ser o mesmo Mané Luiz. Se eu nascesse de novo e pudesse escolher mais do que eu sou, eu não queria ser. Eu queria nascer na fazenda da Caiçara, lá em Exu, Pernambuco, mesmo na divisinha do Ceará. É por isso que eu costumo dizer que uma banda minha é pernambucana, a outra banda é cearense. Quando eu... quero nem dizer. Quando eu ficasse taludinho assim, eu queria logo comprar uma sanfona pra ajudar meu pai nos toques, lá nos forró. Eu queria ser filho de Januário mesmo e de Dona Santana. Mais do que eu sou, não queria ser, não, senhor. Se eu nascesse de novo e pudesse escolher, quando chegasse 1930, eu entrava no colégio. 18 anos de idade, o colégio do pobre é o exército brasileiro. Sentava a praça. Fazia revolução como diabo, não dava nem um tiro. Eita, Brasil, bom danado! Queria ser o rei do Baião, mas não era mole não, meu irmão. Quando eu chegasse no Rio de Janeiro em 39, eu ia tocar na zona violenta, a pesada, lá no mangue, correndo pire nos gringos. Queria ser tudo isso. Oxê, eu queria ser o rei do Baião. Até que uma certa noite chegasse lá assim um grupo de cearense. Diziam que era universitário, sei lá o que era isso. Era estudante mesmo. Depois de me agradarem muito, fizeram exigência. Olha, acabou. Quando a gente voltar aqui outra vez, nesse lugar, nós só damos dinheiro a você se você tocar um negócio lá daqueles pés de serra. Você não é sertanejo? Você não é da Serra do Araripe? Eu digo que sou. Tá feita a exigência. Aí eu fiz uma recapitulação, organizei esse númerozinho que eu entrei tocando com ele aqui agora, eu virei mestre. É, foi o primeiro. Quando os cearenses chegaram, eu disse pra eles: olha, tem um negocinho aqui pra empurrar em vocês. Então manda, lasquei braço. É isso aí, acabou. Naquele tempo era caboclo, agora é bicho. É isso mesmo! Agora você pode até visitar a nossa república. Que diabo é isso? Tem uma república lá na Lapa, na pesada. Lá é que é pesada mesmo, viu? Só de cearense. E você tá convidado para ir lá tocar para nós. Eu fui, tava agradando. Fui conhecer a república dos cearenses. Quando eu cheguei lá, era a maior bagunça do mundo. Já viu? República de estudante, ainda mais cearense. Aí um entorno de blague disse assim: apresentei o presidente da república. Sabe quem era? Armando Falcão. O homem quase foi presidente. Quase foi presidente da república mesmo, rapaz. Bacharel.

Faltou pouco para ser presidente da República. E se eu nascesse de novo e pudesse escolher? Quando chegasse o dia 24 hoje, né? 24 de março de 1972, a essa horinha mesmo, vocês querem saber onde é que eu queria estar? Era aqui, com vocês, no Teatro Teresa Raquel, enrolando vocês na conversa, contando essa história com a presença do deputado Armando Falcão, que está aqui entre nós, que não me deixa mentir. Foi no governo de Juscelino que ele manobrou, manobrou na política, meu irmão. Não tem nada, não. Nós estamos aí, o senhor na sua e eu na minha.

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Aê, já 3:50, compadre J. Mello aqui arretado de bom apresentando seu Prosa Rural. 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Abração aí, boa tarde para meu amigo Ismael e meu amigo Samuel, dois irmãos aí na Tele Bahia, né? Seu Zito da Mercearia, nosso vizinho aqui, boa tarde. Marão da Mercearia, Eliomar e sua equipe. Eita, o meu amigo Cearense, meu amigo Dene do Picolé, todo mundo aí. Noel e Thelma também, né? É, um abração para vocês aí, viu? É, o Noel da Terra Jardinagem. Abração aí, Noel da Terra Jardinagem, para você, sua esposa e todos aí da família. Vamos trazer música? Vamos lá, porque aqui é pouco papo, muita música na sua tarde. Chegando Magnífico com a música Miúsa. Depois, Marinês, É Tempo de Voltar. E ainda Mastruz com Leite, Meu Vaqueiro, Meu Pinhão.

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1: Aí, compadre Jota Mello, já voltando aí depois do intervalo com vocês, né? É o nosso Prosa Rural lá. Boa tarde aí, vovó Adelmar e a dona Liene, todo o povo bom aí da vovó. É, todo o pessoal legal aí, né? Abração também, boa tarde aí para irmão Ló do Sonho, né? E família, viu? Frentistas aí nos postos de gasolina, abração para vocês. Meu amigo Sula em Aurelino Leal, né? Também aí Vascaíno, a todos vocês, muito obrigado, viu? Nós só temos a agradecer por estar aí nos escutando. Elias Luzinete aí no Armandão, são os dois irmãos, né? É, meu amigo Regis do Remédio também, minha amiga Maria Gogó, aí no final da Presidente Vargas. 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Agora às 4 horas e 12 minutos, sem mais delongas, vamos trazer música, né? Vamos trazer agora Messias Holanda com a música Maria. Depois, Nordestinos do Ritmo pra gente chamegar. E ainda os três do Nordeste, Forró do Poeirão.
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1: Olha nós aí já de volta, agora já 4 horas 33 minutos, em nome da Bomboniere Rio das Contas. Boa tarde aí para o pessoal legal, os médicos de Ubaitaba, de Aurelino Leal, é meu amigo Marcelinho e dona Terezinha, aí da família Carlos Moda, né? Binho Alves e família também, Domingão aí, Aurelino Leal e dona França, o ex-prefeito, né? É, velho relojoeiro e família. Pessoal aí no assentamento Pau Coco também, muito boa tarde. Vamos de música? Vamos lá, de música que o povo quer escutar é forró bom, né? Vamos trazer Sandro Beck, Eu Quero Comer. Depois, Trio Mossoró, Só Recordando. E ainda, Trio Nordestino, Homem de Saia.
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0: Eita, homem, pra conversar. Vamos faturar, homem, tá na hora.
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0: 4h48, faltando só 12 minutinhos para as 5 horas da tarde. Até lá estarei com vocês aqui, passando essas forrosadas, esse show, esse baião para você. Aí já é comemorando São João, né? Desde o dia 1º até o dia 30, né? Ou 31, a gente estará juntinho, estaremos juntinhos aqui, misturados, fazendo esse tarrabufado, viu? Até o dia 30 nós estamos juntos aí com esse forrozão aqui da Ubaitaba FM. É arrasta pé que não acaba mais. Compadre Jota Melo, já no ritmo também, viu? Silvana e Paulo aí na Fazenda Cabaíba, boa tarde pra vocês. Não perde um só programa, viu? Um abraço aí também para o meu amigo, minha amiga Cláudia, dona Cláudia e o Wendel, né? Meus amigos aí na Presidente Médici de Aurelino Leal, viu? Eita, chega agora um poporri de shot com o Ivanildo Conceição pra você aí arrastar o pé aí onde você estiver, viu? Aqui assim, o Baitaba FM se orgulha de ter uma das melhores programações de toda a região. 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

4:55, compadre Jota Melo já está se indo, né? Fechando a todos, muito obrigado por ter estado comigo até agora. Mas daqui a pouco tem um programa semelhante, seu encontro com Deus da Igreja Católica, daqui a pouquinho, viu? Tenham todos uma boa noite, muito obrigado.

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Oração. Senhor, nosso Pai, queremos sempre dar testemunho de seu amor, do seu amor por nós, respeitando os vossos mandamentos. Jesus relaciona o amor com o cumprimento dos mandamentos. Alguém poderia contradizer, porque mandamento é lei, e a ideia de lei parece não combinar com amor. Entretanto, combina muito bem, porque Jesus resumiu todos os mandamentos no mandamento único do amor: amar a Deus sobre todas as coisas e ao próximo como amamos a nós mesmos. Acima de tudo, ele coloca o amor para conosco. Senhor, porque sois a fonte mesma do amor, só depois é que podemos pensar no amor entre nós. Que eu, que nós, vos ame assim a vós, que sejamos amados também pelos nossos irmãos e por vós. Amém. Queridos e amados irmãos em Cristo Jesus, uma boa tarde de muita paz. Que Deus possa realmente estar dentro, no mais profundo do nosso ser, do nosso coração, diante desse chamado da vivência do amor, da fraternidade, da unidade. E é com muita alegria que mais uma vez estamos aqui, né, nessa terça-feira da 11ª semana do tempo comum.

0: por que não? A Rádio FM de Ubaitaba, né, que nos presenteia assim, com esse momento, nessa uma hora, a qual nós elevemos o nome do Senhor, na pessoa de Valdíria, Amanda Vieira, J. Melo, Jaqueline Santana e os demais radialistas e repórteres e toda a direção. E a todos vocês que nos ouvem, na sua casa, no comércio, na roça, no sítio, nas fazendas, onde quer que você esteja. Que Deus possa ser a presença viva e atuante em nossa vida e na vida de todos aqueles que se abrem verdadeiramente para que a graça de Deus possa adentrar no mais profundo do nosso ser. Amém.
1: Boa tarde para todos, boa tarde para todas. Com alegria que nos encontramos nessa 11ª semana do tempo comum. E também já assim se estabelecendo um pouco das trezenas, da trezena, que aliás foi bem antes que começou, né? Do Santo Antônio, todo mundo sabe que é bem puxadinho assim para todos, para aqueles que estão mais envolvidos. Uns mais, outros menos, mas todos envolvidos, né? E a gente agradece a todo mundo que se fez presente de uma certa maneira ou de outra, colaborou com a presença, com tudo. Então a gente agradece a Deus, né? E nesse momento a gente quer colocar aqui também aqui a vida de cada um de vocês. Ou melhor, cada um de nós que estivemos sempre presente, estivemos juntos lá, né? Ou que se não estava presente de corpo, mas com certeza estavam também presentes de coração. A gente quer agradecer a todos vocês, que Santo Antônio mesmo possa interceder por cada um de vocês e esteja sempre intercedendo por cada um de nós também. A gente quero dar uma alô assim para lá pro Armandão, né? Aí a gente tem no Armandão, nós temos a Raimunda, que é a ministra, que está sempre ouvindo a gente, que falou, o celular dela tá muito bom, não, espero que tenha ouvido, viu, Raimunda? É, tem também Domingos, né? Domingos também está sempre ouvindo, nos ouvindo. Lá no Matador, ou seja, no Maria Olímpia, também tem uma senhora, esqueço o nome dela, ela está direto nos ouvindo. E ela participou quase todas as noites aqui também no Santo Antônio, estava sempre vendo ela ali. A senhora, você, um grande abraço, né? Grande abraço mesmo. Que Deus, nosso Pai, possa estar sempre presente na sua vida e na vida de cada um. E de cada uma. Vamos se chamar. Vamos chamar o Espírito Santo. A gente coloca que através dessa canção, dessa música, a gente possa assim pensar um pouquinho nesse Espírito Santo, que é o amor de Deus entre nós. Né? É Ele que nos ensina a amar, Ele é o amor. A gente já falou muito sobre isso aqui, sobre a questão da Trindade, do Pai, do Filho que desceu e do Espírito Santo que veio, e para vir Deus, Jesus, tinha que subir, que se faz presente no nosso meio e que nos conduz, move em nós tudo e faz com que a gente possa abrir os nossos corações, nossa mente, nossos ouvidos. Então vamos convidar o Espírito Santo.

0: Então, quando a gente pede ao Espírito Santo através da música, a gente tem que a gente reza, né? A gente acredita que o Espírito Santo, que já estava conosco, ele já está conosco, né? E agora está como comunidade, na casa de cada um, conosco, né? Junto, não só em cada um separado, mas em comunidade. E quando pede, a gente pede para que ele venha e mova mesmo entre nós. Nos dê os dons, né? Lembra dos dons que a gente falou tanto aqui sobre ele. Então ele vem para mover mesmo e derramar sobre nós, a cada um de nós, o dom. Cada dom que a gente precisa, né? Eu estava aí, Eliette, comentando sobre os dons que a gente. Todos os dons nós somos necessários em nós. E alguns parece que a gente precisa muito mais. Aí eu sempre fico falando que o dom da sabedoria, Senhor, me dá sabedoria, me dá sabedoria. A sabedoria a gente viu, né? Para quê, né? Para dizer sim na hora do sim, não na hora do não. E saber sempre dizer quando é que eu vou, quando é que eu não vou, quando é que eu devo fazer isso ou não. Então, é o discernimento mesmo, né? Então a sabedoria ela vai dar isso aí para nós. E a gente vai começar hoje com o Salmo 50. O Salmo 50, ele pede a misericórdia. Nós somos simples pecadores, né? Simples. Pecadores mesmo, a gente sabe disso, somos humanos. E o ser humano é pecador. E o salmo de hoje ele pede misericórdia, Senhor. Por que pecamos, né? Então no Salmo 50 ele fala: misericórdia, Senhor, por que pecamos?
1: Misericórdia, ó Senhor, por que pecamos?
0: Tende piedade, ó meu Deus, misericórdia. Da imensidão do vosso amor, purificai-me. Lavai-me todo inteiro do pecado e apagai completamente a minha culpa.
1: Misericórdia, ó Senhor, por que
0: Eu
1: pecamos?
0: reconheço toda a minha iniquidade. O meu pecado está sempre à minha frente. Foi contra vós, só contra vós, que eu pequei. E pratiquei o que é mau aos vossos olhos.
1: Misericórdia, ó Senhor, por que pecamos?
0: Desviai o vosso olhar dos meus pecados e apagai todas as minhas transgressões. Da morte como pena, libertai-me, e minha língua exaltará a vossa justiça.
1: Misericórdia, ó Senhor, por que pecamos?
0: Então o salmista ele pede, né, a misericórdia divina. Na certeza de que é pecador e que a todo momento a gente está pecando, mas olha, ó Deus, tende piedade, tende misericórdia. Aí ele coloca assim: ó, da imensidão do vosso amor. O amor de Deus, a gente já colocou também aqui, todo mundo sabe, ele é amplo demais, ele é grande demais, que todos nós cabemos,
1: Verdade,
0: né?
1: meu.
0: É bem todo, tão alto que nenhum a gente não consegue alcançar, é tão baixo que a gente não consegue também, e até embaixo. E é amplo demais para que cabem todos nós dentro dele. Então, nessa certeza que o salmista ele coloca misericórdia ao Senhor porque pecamos. E aí vai colocando, né, para pedir para lavar de todo o pecado. A gente vê esse salmo, a gente vê muito aqui na Igreja Católica, na Quaresma, né? Na Quaresma a gente vê muito esse salmo, que é o momento que a gente passa para tirar os 40 dias para ver se a gente consegue, através de reflexões, a gente consegue se interiorizar mais um pouquinho nessa misericórdia divina e pedir a todos os dias a misericórdia divina, para que a gente volte de novo, né? Para a gente voltar, para a gente renascer junto com Jesus. Que ele morre e depois vive, né? Então é viver de novo. E aí o salmista ele fala assim: eu reconheço toda a minha iniquidade. Então, essa é a questão. Às vezes nós erramos e a gente acha que não está errado. Mas nós, pecadores, e o salmista diz, é claro, ele fala: eu reconheço. E a gente tem que reconhecer quando a gente erra. Porque se a gente não reconhece, como é que a gente vai ter o perdão de Deus? Se a gente não tem pecado, se não tem pecado, não precisa perdoar, porque tá, já foi, né? Então, quando você pede reconhecendo o pecado, Você está pedindo porque está reconhecendo seu pecado, o pecado dele. Eu sou, eu conheço a minha identidade. Ele fala, o meu pecado está sempre à minha frente. Ou seja, está ali, né? E ele diz, foi contra vós, só contra vós que eu pequei. E essa também é a certeza que a gente tem que ter cada dia no nosso coração. Quando a gente pratica alguma coisa errada, a gente está praticando aos olhos de Deus. E é contra ele que a gente está fazendo. Como seria bom se cada um de nós pensássemos disso, né? Ou o mundo seria bem melhor. Bem melhor mesmo, né? Aí ele fala, desviai o vosso olhar dos meus pecados. Olha, é como se fosse assim, ó. Ô Senhor, olha, eu fiz aqui, peguei, mas dá um tempinho assim, ó. Faz de conta que você não viu muito isso, não. Mas perdoa. Faz de conta que você não viu muito. E apagai todas as minhas transgressões. Da morte como pena, libertai-me. Ou seja, o salmista, é, para ele, a morte é o pior, né? Pode botar outra coisa, mas a morte não, a morte é pior. E minha língua exaltará a vossa justiça. Ou seja, ele diz que quando ele é libertado do pecado, quando Deus dá essa libertação para ele, através da misericórdia, ele está pronto para anunciar Deus. Anunciar o seu reino, né? Através de, o que é o reino de Deus? É o reino de paz, de justiça. Então, ele fala sobre isso aqui. É nisso que esse salmo está colocando para a gente.
1: É interessante mesmo aqui, esse segundo versículo aqui, pode dizer assim. Eu acho que quando você se reconhece pecadora, pecador, é porque você quer mudar. Porque você quer realmente uma vida transformada diante do querer de Deus em nossas vidas. E que a gente possa ter sempre esse discernimento de reconhecermos que somos pecadores e pedir esse auxílio de Deus para essa mudança. Porque nós sabemos, graças a Deus, Deus nos dá essa inteligência de reconhecer quando estamos errado e quando estamos vivendo a santidade. E quando a gente reconhece que somos realmente pecadores, vamos pedir essa força de Deus para que não deixe que a gente continue, né, no pecado, ou seja, fazendo aquelas mesmas coisas, agindo com naquelas mesmas situações que a gente só sabe que só não prejudica somente a nós. Que Deus nos dê essa sabedoria, desse reconhecimento. Senhor, sim, eu reconheço que eu sou pecadora, mas me dá força, me dá coragem nos momentos de dificuldade, que o Senhor venha meu auxílio, que o Senhor venha meu socorro, não me deixe que eu continue fazendo o que eu venho fazendo. Então essa é a maior forma, né, de Deus nos dar essa força de nos libertarmos dessas amarras, né, que são tantas. E às vezes nós, a gente vai ver logo em seguida o Evangelho, nós somos inclinados para o mal. É, e a gente tem que ter essa sabedoria de que não é isso que Deus quer de nós, seus filhos amados, mas que a gente vive justamente essa harmonia entre irmãos, porque somos filhos amados do mesmo Pai. Então que esse salmo de hoje possa abrir os nossos olhos e o nosso coração, a nossa mente, para que sejamos pessoas realmente que reconhecemos que estamos errados, que estamos, não estamos fazendo, não estamos coerentes, né, com o desejo de Deus, que é a vivência do amor. E reconhecer, quando a gente reconhece, a gente tenta mudar. Eu costumo colocar aqui como é difícil mudar. É muito difícil. A gente precisa de ajuda, e essa ajuda só vem de Deus. Porque muitas vezes até acostumamos ao pecado, a coisas que não é do querer de Deus. Mas quando a gente realmente decide mudar, não é fácil. Sozinho, eu sempre costumo colocar na minha... Sozinho, Pai, eu não consigo não, mas contigo eu consigo. A gente precisa dessa ajuda de Deus para nos libertarmos das amarras que nos prende, né? De tantas coisas que nos separa desse amor de Deus, que nos deixa longe dessa amizade de Deus. Então, que esse salmo possa nos adentrar em nossos corações, na nossa mente, e que a partir de agora a gente fazer um propósito com nós mesmos. A partir de hoje, Senhor, eu quero ser diferente, mas sozinho eu não posso. Mas vem meu socorro, me ajuda a viver uma vida nova, transformada, do jeito que o Senhor quer que sejamos, como os filhos amados seus. Amém, meus irmãos. Amém. E já, né, a gente já vai já pegar o evangelho do dia, que é a continuação do evangelho de ontem. Que está entrelaçado com a primeira leitura, com o Salmo, e continua no Evangelho, que é muito difícil, sozinhos, mas como eu aqui citei, com essa ajuda de Deus, a gente vai tentando melhorar, né, o nosso jeito de ser, de agir, muitas vezes com pessoas tão próximas a nós, né? Trazendo da minha casa, na minha família, na minha vizinhança, no meu trabalho. Mas eu, como eu acabei de falar, só a gente não consegue não, meus irmãos. Ouvinte deste programa Semeando. Mas é na força de Deus, no auxílio de Deus, no pedir, Ele vem em nosso socorro para nos ajudar, né? Para nos fortalecer diante das nossas fragilidades. Evangelho de Jesus Cristo, segundo São Mateus.
0: Glória
1: a vós, Senhor. Naquele tempo, disse Jesus aos seus discípulos: vós ouviste o que foi dito: amarás o teu próximo e odiarás o teu inimigo. Eu, porém, vos digo: amai os vossos inimigos e rezai por aqueles que vos perseguem. Assim, vos tornareis filhos do vosso Pai que está nos céus, porque Ele faz nascer o sol sobre maus e bons, e faz cair a chuva sobre justos e injustos. Porque se amais somente aqueles que vos amam, que recompensa tereis? Os cobradores de impostos fazem também a mesma coisa. E se saudais somente os vossos irmãos, o que fazeis de extraordinário? Os pagãos não fazem a mesma coisa? Portanto, sede perfeito como vosso Pai Celeste é perfeito. Sede perfeito como vosso Pai Celeste é perfeito. Palavra da salvação. Glória a vós, Senhor. São palavras fortes, né? Provocativa, e que muitas vezes, na nossa fragilidade humana de pecadores e pecadoras que somos, a gente quer mais é se vingar. Fez comigo, aí vou fazer pior ainda. E a palavra de Deus, perdão, meus amigos. É, a palavra de Deus hoje, ela nos chama a uma decisão muito difícil. Jesus ensina o amor ao inimigo como caminho de perfeição semelhante ao Pai Celeste. Além disso, é amando e rezando pelos inimigos que nós, como discípulos e discípulas do reino, nos tornamos filhos do perfeito Pai Celeste. De fato, os antigos ordenaram amar o próximo e odiar o inimigo, o que sugeria estabelecer uma relação marcada pela reciprocidade exata. Amo a quem me ama, odeio a quem me odeia. Jesus nos apresenta um outro caminho para nós, cristãos e cristãs batizados. Bendizer os que maldizem, fazer o bem aos que odeiam e rezar pelos que perseguem. Em síntese, atitude exatamente contrária àquelas que, em um primeiro momento, seríamos levados a ter. Isso porque quem se relaciona intimamente com Cristo entende que amar não é relação de troca interesseira. Deve se amar pela gratuidade, pela grandeza e graça que significa amar. E não pelo que se pode receber em troca ou recompensa. O amor genuinamente cristão é gratuito. É um desafio, né, meus irmãos, ouvintes deste programa? Gente, eu acho assim, quando a gente vai para a palavra de Deus e reflete muitas vezes as nossas ações, os nossos gestos, as nossas atitudes, é muito difícil. Porque, na realidade, quando alguém nos ofende, nos maltrata, nos calunia, a gente quer mais é se vingar. Muitas vezes fazer até pior do que aquilo que fizeram a nós. Mas Jesus hoje, na sua infinita misericórdia e bondade, está nos dando um ensinamento de perfeição. Ele diz para nós, seus discípulos e discípulas, nós temos que ser diferentes. É fácil? Não. Claro que não. Seria hipocrisia minha dizer que é fácil viver essa dimensão desse amor aos inimigos e aqueles que nos ofendem, que nos maltratam. Mas Jesus hoje, ele nos está dando essa palavra de conforto, de consolo, né? Para que possamos, mesmo na dificuldade, ser diferente. Porque a gente vive num mundo tão violento, com tanta falta de amor, de gratuidade. E se nós formos pegar a primeira pedra que nos jogarem, a tendência de gerar mais violência. Hoje a gente tem que pensar duas vezes, ou até mais, diante das agressões, até mesmo de palavras que ofende, que magoa, para não jogar também pedra. É muito difícil amar, como o próprio Cristo hoje nos fala, nos ensina a essa vivência do amor, da caridade gratuita. E ele hoje nos faz um exercício, né? Nos dá um exercício do amor apresentado por Jesus. É difícil amar inimigo. Como é difícil. Até mesmo aos amigos é difícil amar. Principalmente quando eles nos contrariam. Amar é um gesto de desprendimento. Sair do nosso mundo egoísta e acolher o mundo alheio. E a gente só pode viver essa dimensão justamente quando a gente se coloca inteiramente no braço do Senhor, que é um braço de amor, acalentador, protetor, porque não é fácil. Ele hoje nos dá um conselho, né? Por que cultivar o ódio, disseminar a violência, como temos visto com frequência em nosso meio, né? Até mesmo na igreja, da família, no ambiente de trabalho, enfim. Nada de olho por olho e dente por dente, mas sim coração por coração. Que não sejamos continuadores dos sentimentos de vingança que espalham o terror nas famílias e na sociedade. Que é isso que estamos vivendo, é isso que estamos vendo. Hoje a gente não pode olhar para uma pessoa duas vezes, porque muitas vezes somos logo nos perguntam, né? Por que está olhando? Quer encarar? É isso que a gente ouve. Hoje a gente não sabe nem como olhar para as pessoas, nem como se direcionar a muitas pessoas. Porque a violência, o jeito de falar, já atinge a gente. Então, vamos pedir ao nosso Senhor Jesus Cristo, Ele que é o próprio amor, que mude os nossos corações, o nosso jeito de ser, de querer, de agir diante de determinada situação, para que também não seja mais um a machucar, a magoar, a ferir o nosso semelhante. Nós sabemos como é difícil amar. Amar aquele que me ama é muito fácil. Um membro da minha família, ou seja, qualquer pessoa do nosso círculo de amizade. Mas Jesus hoje, na sua palavra, nos lança um desafio. Amar aqueles que nos perseguem, que nos odeia, que nos maltrata, enfim. Mas eu, como eu costumo colocar, sozinho a gente não consegue, não. É muito difícil. Mas agarrados nessa mão do Senhor Jesus, ela nos sustenta. Ela nos faz discernir nos momentos como agir, o que dizer e o que falar. Que Deus, nessa terça-feira, né, da primeira semana do tempo comum, possa vir sobre nós a sua bênção, ou as suas bênçãos, porque são muitas as bênçãos derramadas sobre nós, desse conhecer Jesus, para que possamos vivenciar verdadeiramente na nossa vida, não o ódio, a vingança, mas o amor, a fraternidade e o bem querer. Amém. Aleluia.
0: Aqui nós temos, nesse evangelho, tem uma parte interessante aqui, que a gente pensa que quando fala em amar é só para o inimigo, né? E é só eu não sei nem o que a gente pensa do amar, né? Quando a gente fala, né? Não pensamos mesmo, não. Mas aqui ele deixa uma coisa bem clara também para todos nós. Ele fala assim, ó. Vem aqui. Porque se amais somente aqueles que vos amam, que recompensa tereis? Vou só continuar. Os cobradores de impostos não fazem a mesma coisa? Aí ele vem a questão que eu queria. E se saudais somente os vossos irmãos, o que fazer de extraordinário? Então, quando a gente pensa que amar, a gente pensa, eu não sei nem de que maneira que a gente pensa o amar. Mas amar não é ficar de braços dados com todo mundo, não significa isso, né? Não é isso que o evangelho está falando. E aí ele deixou uma coisa clara para a gente. O saudar o outro, um bom dia, uma boa tarde, uma boa noite para o outro, isso significa às vezes para a gente nada. Mas para aquele que recebe o bom dia, boa tarde, boa noite, é muita coisa. E Jesus fala isso aqui nesse evangelho. Está deixando claro que isso aqui. Saudar. Olá, como vai você? Tudo bom? E eu tinha um livro, recebi um livro de presente há muitos anos atrás, quando eu fiz o Teologia da Libertação. E a gente fez um amigo secreto lá, o meu amigo secreto, uma pessoa que estava junto de mim direto. E aí ele me deu, vamos dar licença, eu vou falar da amizade. E dentro disso aí, é de Rock Snyder, o livro. E ele tinha uma passagem muito bonita sobre isso. E aí tem uma história onde ele conta, interessante essa, acho que falei até aqui no rádio também junto com a Eliette. Ele, um rapaz estava na ponte, ele ia passando pela ponte, lugar onde ele ia. E tinha um cara, né? Virado para o lado da ponte do rio, né? Para quem passava, o cara estava só olhando para o rio. Mas ele passou e deu, olá, como vai, tudo bom? A pessoa virou o rosto. E no que virou o rosto, o que falou com ele, falou com alegria, dando risada. E ele também sorriu. O nome do livro é Dá-me um Sorriso, por favor. E ele deu uma risada. E aí ele foi passando. Aí o rapaz chamou ele para dizer para ele que com aquele sorriso e aquela saudação dele, tirou ele de se matar, porque ele estava para se jogar da ponte. Então, assim, às vezes a gente salva uma pessoa com nada, só com uma palavra. Então, o amar significa isso também, gente, né? Significa a gente não saber nem quem é a pessoa, não sabe o que está fazendo. Oi, tudo bom? Bom dia, boa tarde, boa noite, como é que está? Isso, eu aprendi muito essa coisa. Não estou dizendo que faço todo dia não, viu? Estou dizendo que aprendi. Porque quando a gente vai em determinados lugares, e até quem está me ouvindo, se tiver alguém de vocês aí me ouvindo, é desse jeito. Eu aprendi muito, a gente está indo para determinados lugares, as pessoas dizem, cuidado, não sei o quê. Aí a gente passa e dá, bom dia, e aí, como é que está? Boa noite, como é que vai? Então as pessoas estão ali sentadas, não importa quem são. Eles voltam para a gente, queira ou não, volta para a gente. E se desarma, se for, estiver fazendo alguma coisa, querendo alguma coisa, desarma as pessoas. Isso eu vivi muito, indo para bairros, lugares que as pessoas dizem que, né? É lógico que em lugares longe, que a gente não conhece de maneira nenhuma, fica meio perigoso, mas mesmo assim, mas se a gente entra, o que a gente tem que fazer é exatamente isso. É falar, é saudar as pessoas que estão ali. E essa saudação, como eu falei, né? Ela nos, ele pode levar aquela pessoa
1: desarma,
0: que está ali.
1: Né, meu irmão?
0: Desarma. A saudação desarma. Desarma, que eu já vi. Eu via isso muito, verdade. Disse que aqui em Baitaba tinha uns homens. Vocês estão em rabo falar nisso? De quando passava as meninas, gostava de ficar olhando para as meninas, né? Ou mulher também, né? Ficar de olhando não é olhar como deve olhar, não. Não sei se quem está ouvindo, sabe? Olhar daquele jeito, sabe? E aí, eu não sabia se estava olhando, não sabia se era tão desse jeito, mas eu falava, bom dia, senhor fulano. E você percebe que a pessoa realmente se transforma naquele momento. Porque
1: desarma.
0: Desarma, desarma mesmo. É. Então, a saudação realmente é uma coisa... E que ela venha de dentro, né? Lógico, né? E é bom a gente pensar sempre nisso. Isso é amar, gente. Isso é amar.
1: Verdade.
0: Isso é amar. Eu observe na história, o livro que ele fala sobre isso, mas é com rock de Roxnard. É muito bom esse Roxnard, porque ele fala da beleza do falar, do sorriso, sabe? E às vezes a gente passa que a gente tá zangado mesmo. Não, nem é pro zangado, tá? Alguma coisa na cabeça, aí de repente você lembra. Tá. Oi! Quer dizer, não é uma coisa que vem de dentro realmente, para que as pessoas percebam que a gente tá falando porque quer falar com o outro. Isso é amar.
1: E eu acho até que você saudar o outro é até uma questão de educação. Né?
0: Sim.
1: Não deixa de ser. Mas justamente um bom dia, uma boa noite, uma boa tarde.
0: Isso. Tem uma outra história aqui, bem essa daqui é nossa, viu? É, em 2024. Nós fizemos aqui a certificação da ETEL, para quem baitava, porque o grupo que tinha era só do nosso núcleo, que eram lá, os meninos aqui, que era até de graça, Leilson. E aí nós temos aqui. Então os professores vieram para aqui. E aí, três professores vieram vieram antes, ficaram aqui na pousada, casarão, e tinha um colega meu que ficou na minha casa. E aí à noite, né, na hora que eles chegaram, mas cedo, Rio, você tá onde? Eu estou aqui em casa, não é sua casa. Eu vi assim, tá onde? Eu tô aqui de frente à igreja. Ah, me espera que eu tô descendo. Então aí nós ficamos no jardim. Aí eles chegou, eu falei, ah, vou tomar um banho aqui. Eu falei, né? Eles já estavam no jardim, ficaram. Depois quando a gente chegou, fiquei conversando lá, tipo, conversando. Eu falei, Rio, achei tão interessante. Aí passava alguém, boa noite. Boa noite. E aí eles pegaram e falaram assim, Rio, achei tão interessante. Essa pessoa já conhecia o Baitaba, já conhece. Você já viveu aqui um tempo. Ela falou assim, tão interessante. A gente está aqui sentado, a gente não tem como ficar triste. A quantidade de pessoas que passou aqui, que falou com a gente. Então, olha como né? A pessoa estava ali, estava numa boa, mas isso chamou atenção. E falou assim, não tem como. Ela ainda falou assim, não tem como a gente ficar triste. Porque as pessoas falavam e falavam alegre, boa noite, bom dia, bom dia não era, boa tarde ou boa noite. Porque foi da tarde para a noite já. Então, como é interessante, né? Então, vamos amar e vamos saudar. Vamos olhar o outro como pessoa de Jesus Cristo.
1: Como irmãos, né? Que todos nós somos irmãos.
0: Vamos ao aniversário. Temos aniversariantes hoje. Temos dois, acho que é dois aniversariantes. É Edna Maria Ângelo Santos. Eu não sei se essa Edna é de lá. Não, eu acho que é Edna do... Não sei, Bacuição, não. Aquela dali, acho que é Viana. É, acho que ela é do Maria Olímpia. Acho que é a ex da Maria Olímpia, ela. Que a mãezinha dela, ó, tem cento e tantos anos, ainda é viva, viu, gente? E ainda faz coisa dentro de casa. Faz questão de fazer, com cento e tantos anos. 103, parece. E também Josefina Silva Gomes. Esna e Josefina Silva Gomes. Ah, tem também Rosielma. Rosielma de Jesus Bonfim. A Rosielma de lá de baixo, né?
2: Prazer de Vargas.
0: Rosielma, acho que é de... Acho que é do bairro que vocês são. Então, para as três, né? É... Esna Maria, Josefina e Rosielma, a vocês um feliz aniversário. Que essa data possa se repetir sempre. E sempre que vocês tenham, assim, Deus como ponto, né? Não deixar nunca. É que você trilhe sempre nos caminhos de Deus. Que Ele esteja sempre iluminando a vida, os seus caminhos. E também continue abençoando a cada um de vocês, cada dia. Que essa graça dEle possa continuar a cada dia, dando saúde, paz. Isso traga muitas alegrias, né, daqui para frente também. Não só hoje, mas a cada dia. Não esquecer do amor de Deus. E também de saudar outro.
1: E os demais, né, minha irmã, que tiveram aniversariando.
0: Que deve ter muita gente também ainda hoje, né?
1: Mas que Deus, na sua infinita misericórdia, possa, né?
0: Deve ter mais gente.
1: Adentrar nessas vidas e que a gente possa ser essa verdadeira família no amor, na caridade, a qual o Senhor nos propõe através da sua palavra. E como o tempo, né, já é curto.
0: É curto.
1: O tempo é corrido.
0: Não dá pra colocar música, não. Eu ia botar música, acho que não dá, não.
1: Aí a gente já vai já convidar, né, a você que está nos ouvindo para logo mais às 19 horas participarmos da Santa Missa, né, dedicada ao nosso glorioso Santo Antônio, que é uma vida realmente santa. Ele realmente viveu esse amor tão desejado, nosso Deus.
0: É mais uma vez, Sonia, a gente coloca aqui a importância desses temas para o nosso padroeiro. Alguém pensa que é festa de padroeiro, de santo, né? Ah, é festa da rua. Não, festa da rua é um momento já depois.
1: A
0: nossa
1: festa mesmo,
0: maior,
1: a festa
0: religiosa
1: é dentro,
0: né?
1: Da igreja.
0: Dentro da igreja. E o que a gente, os temas, nos convidando mesmo, a uma reflexão muito boa na nossa vida de cristão. Muito bom mesmo, até porque o tema central já nos convida a isso. Né? A igreja, olha, igreja, casa da misericórdia. Igreja, casa da misericórdia e esperança. Então a gente, dentro desse tema aí, não só nós, mas com vários outros, né? Foram várias outras, todas as festas de padroeiro desse tema.
1: É uma escola de aprendizado, né, meu irmão? É
0: por
1: uma catequese.
0: Jeito.
1: Sempre
0: exatamente.
1: Fica alguma coisa
0: tem
1: que a
0: ficar,
1: gente guarda pra vida.
0: Tem que ficar, porque senão...
1: Senão não vale a pena.
0: Não vale a pena, não. Tem que ficar, porque
1: graças
0: é pra isso que
1: Deus
0: é.
1: Por isso.
0: Olha que tema iluminado da sexta-noite. A caridade é força transformadora. O amor muito cristão, bem. Ele renova a sociedade e a igreja. Olha que tema. Eu só fortíssimo. Coloquei um tema aqui que eu vi, um subtema, que é o da noite, que é tirado exatamente da igreja, né? Casa da Misericórdia e da Esperança. A gente percebe que o ser solidário, né? A caridade é o amor. É o amor. É o amor que transforma. E ele ainda diz assim: o amor cristão que renova a igreja, a sociedade e a igreja. A gente estava falando isso aqui agora, do amor. É o amor de Deus que transforma. Então, a gente vê que foram temas lindíssimos, belíssimos. E quem for também para em outras comunidades, vocês vão ver também os temas, viu? Os temas do oceano todo vai ser esses aqui. Então, se a gente participar de umas três festas, quatro, e com os temas assim, pronto, dá tá... Não é possível que não saia do mesmo jeito. Não é para a gente sair do mesmo jeito, não, porque...
1: Não tem como, né, Bê?
0: Não tem, não. A misericórdia é o rosto do Pai. Deus se manifesta na compaixão pelos mais fracos. Então são temas belíssimos, que não é só tema para ficar, não. Eles são orientados pelos os palestrantes que vêm de cada noite. Geralmente é um padre que nós convidamos.
1: Verdade.
0: E eles são orientados e tem também os subsídios através das leituras bíblicas, né? Então, as leituras bíblicas vão orientar cada um deles e é através dali que eles vão desenvolver a sua reflexão.
1: Não
0: de cada
1: são palavras
0: noite.
1: Soltas, né?
0: Não, não são palavras soltas.
1: De jeito nenhum.
0: Não são.
1: Então é muito rico, né? E como é bom a gente desde o início até o fim, porque você fica mais atualizada diante desse chamado, dessa vivência do amor, caridade, né?
0: Amor.
1: Fraternidade. Então, por tudo isso, nós vamos saudar a mãe do nosso Senhor Jesus Cristo, aquela que viveu a graça do amor, né? Ela foi a mãe do amor do Pai. Que ela nos ajude também, né? Interceda por nós a viver a grandeza do amor partilhado, do amor doação, do amor comunhão. O anjo do Senhor anunciou a Maria.
0: E ela concebeu do Espírito Santo.
1: Ave Maria, cheia de graças, o Senhor é convosco. Bendita sois vós entre as mulheres, e bendito é o fruto do vosso ventre, Jesus.
0: Santa Maria, Mãe de Deus, rogai por nós, pecadores, agora na hora de nossa morte. Amém.
1: Eis aqui a serva do Senhor.
0: Faça-se em mim segundo a vossa palavra.
1: Ave Maria, cheia de graças, o Senhor é convosco. Bendita sois vós entre as mulheres, e bendito é o fruto do vosso ventre, Jesus.
0: Santa Maria, Mãe de Deus, rogai por nós, pecadores, agora na hora de nossa morte. Amém.
1: E o Verbo divino se fez carne.
0: E habitou entre nós.
1: Ave Maria, cheia de graças, o Senhor é convosco. Bendita sois vós entre as mulheres, e bendito é o fruto do vosso ventre, Jesus.
0: Santa Maria, Mãe de Deus, rogai por nós, pecadores, agora na hora de nossa morte. Amém.
1: Oração. Infundi, Senhor, em nossos corações a vossa graça, vulo suplicamos, a fim de que, tendo conhecido pela anunciação do anjo a encarnação de Jesus Cristo, vosso Filho e Senhor nosso, chegamos à glória da vossa ressurreição, pelo mesmo Cristo, nosso Senhor.
0: Amém.
1: Amém.
0: Uma boa noite para todos e para todas.

canção belíssima demais, canção por título Perdão na Voz, de Luiz Arcanjo. 18 horas 23 minutos, você está na melhor, na 87,9, programa Encontro com Deus. Esse programa Encontro com Deus é uma realização da Primeira Igreja Batista aqui em Ubaitaba. E esse programa teve o pioneirismo do pastor Elson Ramos, né? Foi com ele que eu comecei a dar os primeiros passos aqui, acompanhando o programa Encontro com Deus, sendo assessor dele. O programa era pela manhã, atendendo o telefone, até que chegou a oportunidade, o pastor Elson se deslocou para Itabuna e nós ficamos aqui à frente do programa Encontro com Deus, tá? Então, é uma satisfação muito grande para nós poder estarmos aqui nas ondas da 87,9, trazendo para você a boa palavra de Deus e tocando aquelas canções que nos levam para bem mais perto de Deus. Eu sou Guido de Assis Quaresma e nós estaremos juntos até às 19 horas. Hoje, 16 de junho, gente, até o mês já passou da metade, né? O tempo está passando depressa demais. Daqui a pouco é 2027, viu? Quando essa Copa passar aí, ó, vai chegar a eleição e acabou o ano, a gente não vai ver nada mais. Se a gente bobear, não dá tempo nem de comemorar o Natal, porque o tempo está passando depressa demais. Quero dar as boas-vindas à minha irmã Ozeilda Souza, chegando aqui pelas ondas do nosso Instagram, não é? Se você quiser nos acompanhar aí, nosso Instagram, guido.contador. Nós estamos juntos aqui, né? Trazendo a cobertura aqui do programa Encontro com Deus. Também chegando por aqui a minha esposa, a professora Anne. Também nossa querida irmã Jocelinda, missionária Jocelinda Moreno. Quem mais está por aqui? Nossa irmã Ju Costa. Nossa irmã Lane Farias. E também Ricardo Leite, lá do outro lado do oceano, nos acompanhando aqui com o programa Encontro com Deus. Queridos, nós estamos, né, Brasil, o mundo inteiro agora com as atenções voltadas para a Copa do Mundo, né? Mas é bom assistir uma boa partida de futebol, como nós assistimos agora há pouco, passou agora há pouco, né? Senegal e França. Eu estava torcendo para Senegal, mas a França acabou vencendo. Então, é bom assistir futebol e qualquer um outro esporte que você goste, mas nós precisamos atentar que existem coisas muito importantes que estão acontecendo e que a gente precisa ficar atentos, não é? Foi Jesus quem disse, não fui eu, que bem-aventurado é o servo que quando ele voltar o encontrar vigilante, né? E no caminho para Canaã, nós vamos encontrar muitas coisas que vão tentar nos distrair, né? A gente sabe que muita coisa faz parte aqui do cotidiano enquanto a gente está aqui no mundo, mas a gente precisa lembrar que nós estamos no mundo, mas não somos do mundo, tá? Então, essas coisas podem até chamar a nossa atenção, mas não pode nos prender, tá bom? Então, 18 horas 26 minutos, eu quero tocar aqui mais uma canção e a gente volta já já depois dessa belíssima canção. Minha esposa disse que eu agora só estou querendo ouvir música de inteligência artificial, mas não posso fazer nada, que são músicas com letras bacanas, né? Que nós aprendemos a louvar a Deus. Tudo que tem fôlego, louva ao Senhor. Tá? A inteligência artificial ainda não tem fôlego, mas a gente tem. E a gente vai empurrado pela inteligência artificial, a gente vai dando louvores a Deus. Chegando por aqui também minha irmã Késia. Minha irmã Raimunda ainda não apareceu. Minha irmã Neide nunca mais apareceu. Minha irmã Dayana, estou sentindo falta dela aqui, né? Um abraço para todo esse pessoal. E também conosco tem sempre muita gente boa aqui pelas ondas da 87,9 nos acompanhando. Nossa amiga Jussara Paraíso, nosso amigo Manuel da Oficina Paraíso, nosso querido Waldson,
lá, gente grande lá em Aurélio Leal. Depois do prefeito, eu acho que. E o vice-prefeito, né? Para o vice-prefeito não querer me pegar a qualquer hora dessa que eu apareci por lá. Mas depois do prefeito e o vice-prefeito, meu amigo, a chave da cidade está com o áudio. Nossa querida irmã Rita, junto com seu esposo Edinho, nossa irmã Luzinete, com nosso irmão Barreto. Eu já falei aqui do meu querido Roque da Jana. Eu não falei, vou falar agora. Roque da Jana está sempre conosco. Iata, né? A filhinha dele também está sempre sintonizada. Programa Encontro com Deus. Meu querido Caduzinho, o mais fervoroso torcedor do Bahia, um rádiozinho ligado, sintonizado na 87,9. Cadu, meu abraço para você, para seu pai, para sua mãe, para seus tios, para vovó Zal. Deus abençoe. Vovô Solidalvo. Vovó Rosa, todo mundo sintonizado no programa Encontro com Deus, tá bom? Um abraço para todos vocês. Vamos para a canção.

Tá aí, canção belíssima demais. Toquei para vocês. Aí a gente fica até com dificuldade de procurar o nome da pessoa que fez a música, né? Mas Samuel. O Altson me falou aqui, Samuel, alguma coisa, mas eu esqueci o sobrenome. Tá bom? Chegando por aqui também, meu querido pastor Arlen Santos. Sandro Costa também. Minha irmã Raiel, já chamei, ela apareceu por aqui. Fernando Santos, Solidalvo. Minha querida irmã Vera. Vera é uma das pioneiras aqui também no programa Encontro com Deus. Pessoal da Artes da Gel. Tá? Deus abençoe grandemente vocês. Eu quero aproveitar, que Verinha chegou por aqui, me lembrar da irmã Wanda, irmã Antônia Salles, irmã Judite, o Senhor recolheu, né? Irmã Terezinha também. Mas minha queridíssima irmã Antônia Costa, um abração. Deus abençoe grandemente. Nós temos uma turma boa, né, rapaz? De gente categoria demais. Nessa primeira igreja batista de Ubaitaba. Paz, pastor. Quero lembrar para vocês que no dia 2 de julho haverá um evento maravilhoso aqui na cidade de Ubaitaba em prol da construção do templo da primeira igreja batista de Ubaitaba. Bom, se você é um corredor, um exímio atleta, você vai participar da corrida de 5 km, né? Você vai participar da corrida de 5 km. Vai estar lá no meio do pessoal que está se preparando para fazer desse momento um momento espetacular. Agora, se você é uma pessoa que não é tão desbravador assim na corrida, mas não perde por nada uma caminhada. A caminhada de 3 quilômetros. Pronto. Se você quiser correr, você vai correr 5 km. Se você quiser caminhar, 3 km. Se você nem quiser nem correr, nem caminhar, quiser só ver os atletas, vai para lá. A partida vai ser da Beira Rio, volta pela cidade, depois volta para chegada na Beira Rio novamente. Então, você é o nosso convidado. Nós não queremos ninguém de fora. De fora da participação, tá, gente? Porque vai ter muita gente de fora da cidade de Ubaitaba que vai estar participando. Então vai ser uma bênção, né? Tudo em prol do reino. E você é o nosso convidado. Nós queremos você lá conosco, né? Queremos você lá conosco para que a gente possa estar juntos, irmanados, nesse 2 de julho. É feriado estadual aqui na Bahia, Independência da Bahia. Então, você é o nosso convidado. Então, qual a razão para você não estar presente? Não existe uma razão específica, né? Um motivo particular para você não se fazer presente. Então, você é o nosso convidado. Quero te ver lá, tá? Eu vou estar lá. Não vou correr, porque não quero tirar já antecipadamente o prêmio do pessoal. Então, quero deixar o pessoal com uma chance de ganhar. Então, por essa razão, me reservei. Não vou correr, vou caminhar, porque caminhar não tem premiação. As premiações, minha esposa sabe qual é, quais são, ela vai falar aqui, porque eu não me lembro, e aí não já falei nas premiações para não esquecer. Primeiro, segundo, terceiro, quarto, quinto lugar, quais serão as premiações. Então eu não falei ainda, com receio de esquecer. Enquanto minha esposa está checando aí quais são as premiações para a gente falar aqui, a gente vai falar que hoje tem PGM também, né? Os PGMs acontecem nas segundas, nas terças, e temos um PGM também maravilhoso no bairro Nova Olímpia, todas as sextas-feiras. Então, esse pessoal maravilhoso de lá, do Nova Olímpia, todas as sextas-feiras tem participação dessa turma lá. Então, bênção demais sentar para estudar, para aprender, interagir com a palavra de Deus. Quem nunca participou de um PGM precisa participar de um,
para entender a profundidade e a bênção que é. Gente, nunca na nossa vida nós precisamos tanto desenvolver comunhão como nos dias atuais, né? Porque as redes sociais, a tecnologia, ela nos deu a oportunidade de estar sintonizados, mas não conectados. E aí a gente precisa entender a necessidade de conexão. Deus criou o homem um ser social, né? Nós não podemos nos enclausurar. É claro que existem pessoas mais extrovertidas, pessoas mais introspectas, né? E que muita gente gosta de aglomeração, de gente, outra já não gosta tanto de tanto movimento, pouca gente, mais silêncio. Mas a grande verdade é que nós precisamos de interação, precisamos uns dos outros. No PGM, nós temos a oportunidade de estar em comunhão, interagindo e, sobretudo, juntos aprendendo a boa palavra de Deus. Então, você é o nosso convidado a estar conosco. Quero dar aqui a Cris Oliveira as boas-vindas, também a Débora. Deus abençoe grandemente a vida de vocês. E Lucineide, que chegou por aqui também pelas ondas do nosso Instagram. Que Deus abençoe grandemente a vida de Lucineide. Tá? Então, nós vamos para mais uma canção. Quando a gente voltar, a gente ora e aí a gente vai fazer a reflexão na boa palavra de Deus, tá certo? Vou ver se dá para tocar a canção que Yata pediu aqui. Se der para tocar, a gente vai tocar agora. Porque o que a gente precisa fazer, o que a gente tem para fazer, a gente precisa fazer agora.

É uma satisfação muito grande para mim poder estar com vocês aqui. Que Deus abençoe grandemente a vida de todos vocês, né? Estejam orando por nós. Próxima terça-feira, se aprouver ao Senhor, estaremos aqui. De hoje a 15, né? Ainda que a gente esteja trocando de idade, se a gente estiver por aqui, a gente vai estar aqui também, né? Porque é bom. Aí eu tava falando pro meu primo Igor, quero aproveitar, mandar um beijão pro meu primo Igor, sua esposa, a nossa irmã missionária Liz Moreira, seus queridos filhos Isabela, Maluzinha, Isaquinho, Deus abençoe. Tava falando pra ele, rapaz, às vezes a gente vem arrastado, né? Vem arrastado. Mas depois que a gente tá aqui, a gente volta regozijado, porque é uma bênção poder estar na presença de Deus, na comunhão com Ele e com os seus servos, falando daquilo que o Senhor tem para nós, né? E Ata, meu irmão, Deus abençoe grandemente sua vida, sua casa, sua família. Todos vocês, muito obrigado pelo carinho da sintonia. Se Deus permitir, próxima semana estaremos por aqui novamente. Beijo no coração de vocês. Uma excelente semana para todos vocês.

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